0: no nosso governo.
1: Na apresentação da Voz do Brasil, Mariana Jungmann e Luciano Seixas.
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1: Mais de 1 milhão de pessoas já saíram do vermelho com a ajuda do Desenrola Famílias.
2: A ação é voltada para quem tem dívidas como cartão de crédito e cheque especial.
1: E faz parte do novo Desenrola, lançado este mês pelo governo do Brasil, que também contempla estudantes, produtores rurais e pequenos empresários.
2: Serão, ao todo, 90 dias de negociações com juros e condições facilitadas.
3: Segundo os dados do Ministério da Fazenda, mais de 1 milhão de pessoas já renegociaram ou quitaram dívidas por meio do Desenrola Famílias, uma das categorias do novo Desenrola, lançado este mês pelo governo do Brasil. O valor negociado pelas famílias já chega a 10 bilhões de reais. Podem participar pessoas com renda mensal de até 5 salários mínimos, cerca de 8.100 reais, que possuem dívidas como cartão de crédito ou cheque especial. Segundo o ministro da Fazenda, Dario Durigan, quase metade das operações do Desenrola Famílias registradas até agora foram quitadas à vista.
4: Foram mais de 449 mil dívidas quitadas à vista. A pessoa já resolveu a sua pendência de dívida bancária de uma vez por todas, tá? Essas operações tiveram um desconto na média de 85%. As dívidas antigas que estavam atrapalhando a vida das famílias e das pessoas.
3: Podem ser negociados débitos contratados até 31 de janeiro de 2026 e que estejam com atraso entre 91 dias e 2 anos. Os descontos podem chegar a 90%, dependendo da forma de pagamento. O objetivo é ajudar na recuperação financeira das famílias e reduzir os índices de inadimplência no país. E para atingir ainda mais pessoas, a partir do dia 26, trabalhadores poderão utilizar parte do FGTS para quitar dívidas do Desenrola. Os recursos virão do saldo residual liberado pelo saque aniversário do FGTS, como explica o secretário executivo do Ministério da Fazenda, Rogério Seron.
5: No dia 26 acontecerá essa liberação de recursos, então vai sobrar o saldo residual em cada um dos trabalhadores do saldo que ele tem no seu FGTS. Aí, esse saldo residual, ele pode utilizar uma parcela para, se ele for um beneficiário do Desenrola, né, tiver uma dívida inadimplente e for renegociar, ele pode retirar 20% ou R$1.000, o que for maior.
3: O novo Desenrola atende 4 categorias: famílias, micro e pequenas empresas, pequenos produtores rurais e estudantes com dívidas do Fundo de Financiamento Estudantil. No caso do FIES, 34 mil contratos já foram refinanciados até agora, com desconto médio de 80%. Lembrando que quem quiser negociar deve procurar a instituição financeira onde possui a dívida ou acessar os canais oficiais de negociação dos bancos, participantes e parceiros. Reportagem Gabriela Noronha.
1: Direito à restituição do imposto de renda, fique atento.
2: Amanhã, a Receita Federal vai abrir consulta ao maior lote de restituição da história.
1: Serão beneficiados cerca de 8 milhões e 700 mil contribuintes, um total de 16 bilhões de reais em créditos.
2: O pagamento será realizado no dia 29 de maio.
1: Os próximos lotes de restituição serão pagos nas seguintes datas: 30 de junho, 31 de julho e 28 de agosto.
2: Para verificar se a restituição foi liberada, acesse www.gov.br/Receita Federal.
1: Um banheiro dentro de casa pode parecer algo simples, mas ainda não é a realidade para todos os brasileiros.
2: Para mudar esse quadro, o governo do Brasil faz a seleção de mais de 30 mil famílias que moram em periferias para construir ou reformar banheiros e oferecer melhores condições sanitárias para as pessoas.
6: A cearense Maria de Fátima mora com a família numa casa de madeira, sem rede de esgoto sanitário, no assentamento Dorotsteng, uma área periférica do Distrito Federal. Contando apenas com a aposentadoria do marido, a renda familiar é toda comprometida com despesas básicas, como remédios e comida. Aos 63 anos, ela tem um sonho: ter uma casa confortável e um banheiro adequado.
7: E quando a senhora tiver um banheiro assim bem arrumadinho, para tomar um banho bem gostoso?
8: Toma bem gostoso assim, sabe? Ficar ali dentro do banheiro assim e olhar assim para a pasteia do banheiro e dizer assim: como é que eu ganhei um tão lindo desse jeito.
6: A líder comunitária no assentamento, Rita de Cássia Correia, conta que das cerca de 750 famílias que vivem na região, pelo menos 300 estão em situação semelhante, sem dependências sanitárias funcionais. Foi ela quem teve a iniciativa de inscrever a comunidade no programa Periferia Viva Reformas, do Ministério das Cidades, que tem como objetivo melhorar as condições sanitárias.
0: Estou como liderança que acompanha o dia a dia das famílias. Quando você fala de um banheiro, elas veem isso: um vaso, um piso queimado às vezes, ou até mesmo de madeira, e uma torneira ou um chuveiro, é o banheiro. Quando você fala, não, mas você pode colocar um box, uma pia, um chuveiro, um forro, ela fala, não, isso é coisa de rico, isso aí não está dentro da minha realidade. É uma maneira de trazer dignidade e trazer autoestima, principalmente para as mulheres, né?
6: Mais de 1 milhão de pessoas vivem em situação sanitária inadequada em todo o país, segundo o IBGE. E o programa Periferia Viva Reformas é justamente para reduzir esses dados. Nesta primeira seleção, mais de 30 mil famílias de 130 municípios serão atendidas. Cada uma delas poderá receber até R$40 mil. Para custear a construção ou reforma do banheiro, como explica o secretário nacional de periferias do Ministério das Cidades, Vitor Araripe.
9: Esse programa funciona com kits. A gente tem vários módulos de kit, então kit para revestimento de parede, kit de piso, kit do banheiro. Então, do banheiro tem vários tipos de kits também, que são moduláveis a partir da demanda da residência dessa pessoa. Então, a gente tem esse limite dos 40 mil, que é a composição de vários kits.
6: Os contemplados pelo programa pagarão um valor máximo de R$400 pelo financiamento, o que corresponde a 1% do teto de R$40 mil. Já as famílias que recebem BPC, que é o benefício de prestação continuada, ou Bolsa Família, ou ainda aquelas que morem em locais sob emergência ou estado de calamidade pública, não vão pagar nada. Reportagem Graziele Bezerra.
1: Para saber a lista dos locais contemplados pelo programa, acesse mapadasperiferias.cidades.gov.br e procure a aba Periferia Viva Reformas.
2: E a gente vai explicar mais detalhes sobre os programas do governo do Brasil para melhoria das moradias dos brasileiros com o ministro das Cidades, Vladimir Lima, que está conosco ao vivo aqui no estúdio da Voz do Brasil. Boa noite, ministro.
10: Boa noite, Mariana. Boa noite, Luciano, e a todos que nos ouvem.
2: Ministro, vamos começar explicando então como é que vai funcionar o programa Periferia Viva Reformas. Ele é voltado para quem exatamente e que tipos de reformas podem ser feitas com ele?
10: Mariana, antes de ir ao ponto e responder diretamente sua pergunta, é importante entender a lógica da política habitacional no país. A gente, com aquelas famílias que não têm habitação, não têm moradia, nós atendemos por meio do programa Minha Casa Minha Vida. A gente dá a casa, né? Seja ela financiada ou subsidiada. Para aquelas famílias que têm a casa e a gente precisa resolver algum tipo de inadequação habitacional, reforma de um banheiro, um quarto, um telhado, um ajuste na instalação elétrica, uma questão relacionada à inadequação, a gente atende com Reforma Casa Brasil. E o Periferia Melhoria, que é uma preocupação do governo do Brasil, que não deixa ninguém para trás, ele tem um foco em atuar naquelas famílias, pasmem, mais de 4 milhões de brasileiros não tem banheiro ou tem um banheiro compartilhado com outras famílias. Então, o foco do Periferia Melhoria é entrar na comunidade, nas favelas brasileiras, né? Em áreas que são regularizáveis, áreas já regularizadas, levando o banheiro. E já que a gente está indo até a casa da família construir um banheiro novo ou reformar o banheiro que está precário, a gente aproveita e também trata de outras inadequações habitacionais nas periferias do Brasil, reformando um quarto, telhado, ampliando um quarto, muitas vezes uma família grande que precisa de um quarto a mais, com teto até R$40 mil para beneficiar essa família. Essa família a gente leva dignidade e qualidade de vida. Afinal de contas, ela não tem condição de construir um banheiro aí com recursos próprios.
2: E quem
10: próprios.
2: São essas famílias atendidas pelo Periferia Viva Reformas?
10: São famílias que moram
2: o banheiro,
10: no... Exatamente, a história do banheiro. São famílias que moram em comunidade, né, mais precária, comunidade sem infraestrutura. Muitas vezes ela tem a casa ali, mas ela não tem o banheiro. São famílias com a renda até 2.850. E a gente, pensando numa lógica de levar esse banheiro para essas famílias, a gente, de forma plausível, a gente pensou especial assim, ter um diálogo com a comunidade. Como é que a gente traz um diálogo com a comunidade? Com as representações dos territórios periféricos, para que essas representações que já dialogam com a comunidade, sabem as necessidades, possam estar fazendo essas propostas e levando aí esses projetos, diagnosticando o que é necessário para poder levar o banheiro para essas comunidades, né?
1: Então, ministro, como é que vai funcionar essa relação, né, com as famílias?
10: Sabe as necessidades, possam estar fazendo essas propostas e levando aí esses projetos, diagnosticando o que é necessário para poder levar o banheiro para essas comunidades, né?
1: Então, ministro, como é que vai funcionar essa relação?

0: famílias que precisam dentro daquela comunidade de um banheiro novo. E claro que nesse diagnóstico que ela vai fazer, ela vai propor uma Mariana. Mariana, ela precisa do banheiro, só que a casa da Mariana está com o telhado furado. Então a gente precisa também recompor o telhado da Mariana. A Mariana, a gente resolve com o telhado, mas o Luciano tem uma situação que tem infiltração na parede. Ou seja, além de reformar o banheiro do Luciano, eu aproveito, já que a entidade organizadora já está lá e diagnosticou que tem uma infiltração na sua parede, aproveita também para resolver essa infiltração na sua parede, com um teto até R$40 mil.
1: Mas são essas entidades, essas organizações, elas é que vão contratar e oferecer a reforma para as pessoas?
0: Exatamente.
1: Ou elas só vão indicar quem é e a família que vai receber o dinheiro para a reforma e cuidar da reforma?
0: Essas entidades, elas fizeram a proposta, a gente vai contratar e transferir o recurso para essas entidades. Essas entidades vão fazer os projetos para cada casa, do que a casa necessita, se é o banheiro com infiltração, para resolver a infiltração, se é o banheiro para resolver o telhado, e a entidade que vai executar a obra. Aí a relação da família é com a entidade.
1: E as famílias podem fazer reformas, como você disse, até R$40 mil, né? O que está incluído nessa previsão de orçamento? Qual vai ser a contrapartida também dessas famílias?
0: As famílias vão pagar apenas até 1%, porque R$40 mil é o teto máximo. Então, assim, se uma família fizer uma reforma de R$30 mil, ela vai pagar R$300. É um valor único que vai dar o benefício dela, além de ter um banheiro novo, ela poder também ter alguns outros tipos de reforma na casa dela. A exemplo do que eu dei aqui para o Luciano, a questão de resolver infiltração, de resolver o telhado, de resolver algum problema na janela.
1: E aí
0: está
1: incluído tudo, né?
0: Incluído
1: tudo, mão de obra.
0: Exatamente, mão de obra, material e tudo mais.
2: E como é que as famílias se candidatam ao programa, ministro? Elas devem procurar os agentes promotores? Devem fazer algum tipo de cadastro junto ao governo?
0: Quando a entidade fez essa proposta pro governo federal, pro Ministério das Cidades, ela já tinha mapeado qual o bairro, qual é a comunidade que ela vai atuar, né? E claro que tem uma organização dessa demanda para levantar agora a necessidade de cada família e casa a casa, né? Pegar certinho o nome, verificar todo o imóvel, o que ele precisa, além do banheiro, vamos checar aqui o telhado, precisa ajustar o telhado, precisa ajustar o piso, mas essa comunidade, ela está de antemão mapeada para que agora a gente possa contratar essas obras e executar a reforma desses banheiros.
1: Ministro, o senhor começou falando, então, que a gente tem o Minha Casa Minha Vida para oferecer casa para quem não tem. O Reforma Casa Brasil para oferecer melhorias em casas que precisam de adequações, e o Reforma, eu preferia Viva Reformas, então, para oferecer esse tipo de necessidade mais básica, mais premente. Vamos falar do Reforma Casa Brasil agora, porque ele é um pouco diferente. Eu queria que o senhor explicasse a diferença entre ele e esse programa lançado agora, e que tipo de melhorias podem ser feitas pelo Reforma Casa Brasil.
0: Certo, então vamos lá. Como eu estava falando, o programa Minha Casa Minha Vida, ele foca na habitação, para quem não tem. O programa Periferia Melhoria, a gente vai nos bairros periféricos, os bairros mais simples, carentes, né? Pessoas extremamente carentes, que a gente resolve e que não tem condição de pegar um financiamento, não tem condição de fazer um banheiro com recursos próprios. No caso do Reforma Casa Brasil, a gente potencializa resolver questões de inadequações em moradias para aquela família com renda até 13 mil, que pode acessar o crédito, um financiamento, com uma taxa de juros de 0,99%, com um empréstimo máximo e um valor para financiar de até R$50 mil, e que ela pode estar reformando um quarto, ampliando um quarto, reformando o banheiro que ela já tem, reformando o telhado, fazendo instalação elétrica, hidráulica, e dando uma melhor qualidade para a sua casa.
1: Às vezes ampliando também.
0: Às vezes ampliando. A gente tem cerca de disponível para o programa Reforma Casa Brasil cerca de R$30 bilhões. Para o programa Periferia Melhoria, que a gente falou agora há pouco, a gente selecionou 9 mil moradias e a gente potencializou, na verdade, esse 9 mil, desculpe, 9 mil era a meta, e a gente triplicou, foi para 30 mil. Mas são formas de atender a população brasileira, aquelas famílias que mais precisam, cada qual de acordo com sua necessidade. Para quem não tem casa, programa Minha Casa Minha Vida. para quem tem sua habitação e precisa resolver na adequação, o Reforma Casa Brasil. E para quem realmente é uma família extremamente carente, a gente chegar com Periferia Melhoria. O senhor

0: fez referência às faixas e aos valores que podem ser financiados neste programa. Esses valores podem ser financiados, dependem da faixa de renda da pessoa ou do custo da reforma que ela
1: quer
0: fazer.
1: Como nessa situação nós estamos falando de um financiamento, então vai ser feita uma análise de crédito, de capacidade dessa família de pegar um empréstimo. Claro que um empréstimo é com a taxa menor que 1%, então a taxa facilitada, que ela traz mais famílias para o programa. Ela é mais atrativa e ela oportuniza a família aí a poder, de fato, estar melhorando sua unidade habitacional, sua moradia, com as reformas que a gente falou aqui agora há pouco, né?
2: E o programa aceita pessoas que estiverem com o nome sujo, negativado por dívida, como cartão de crédito, por exemplo, cheque especial?
1: Numa situação dessa, que é uma análise de crédito, Mariana, assim, então é importante que as pessoas vão ter que reunir as documentações, né, os documentos com prova e renda e tudo, para que seja feita uma avaliação aí pelo agente financeiro e ela possa estar acessando um financiamento com a taxa facilitada pelo governo do Brasil, pelo governo do presidente Lula, né?
0: Ok, nós conversamos com o ministro das Cidades, Vladimir Lima. Muito obrigado, ministro, por sua entrevista aqui à Voz do Brasil.
1: Obrigado, pessoal.
2: Iniciativas para fortalecer a cultura popular no país.
0: O governo do Brasil entregou hoje 90 equipamentos culturais itinerantes que podem ser adaptados para bibliotecas, estúdios e oficinas de cinema.
2: A entrega foi feita durante a sexta Teia Nacional dos Pontos de Cultura, que contou com a participação do presidente Lula.
3: Um desfile de estandartes representando os estados brasileiros marcou a abertura da sexta Teia Nacional dos Pontos de Cultura em Aracruz, no Espírito Santo. Depois de um intervalo de 12 anos, o evento foi retomado, reunindo agentes culturais, coletivos, mestres e mestras das culturas populares, povos tradicionais, representantes da sociedade civil e gestores públicos. A iniciativa faz parte do Cultura Viva, programa criado há 22 anos para movimentar o setor. A ministra da Cultura, Margarete Menezes, destacou os avanços do setor nos últimos 3 anos.
4: Tem em torno de 400 milhões sendo aplicados por ano na produção cultural de base comunitária. E nós passamos nessa gestão para 23.121 iniciativas fomentadas até agora.
3: Durante o evento foram distribuídas placas de identificação aos pontos de cultura. Todos os mais de 16.000 pontos certificados em todo o país vão receber o material. Uma outra entrega feita em Aracruz foi a de 90 unidades dos Movicels. Os Movicels são equipamentos culturais itinerantes, adaptados com biblioteca, estúdio audiovisual, recursos tecnológicos, material para oficinas e cinema ao ar livre. Essa estrutura permite que municípios desassistidos possam ter acesso a atividades culturais. O presidente Lula destacou a importância do investimento em cultura.
5: O investimento em cultura movimenta uma indústria potente, estimula a economia, transforma vidas e cidades. Por isso, a cultura será sempre prioridade no nosso governo. Contará sempre com políticas públicas capazes de ajudá-la a exercer todo o seu potencial simbólico e econômico.
3: Para celebrar a cultura nacional, foram assinadas portarias que regulamentam a Rede Nacional de Mestras e Mestres das Culturas Tradicionais e Populares e o Programa Festejos Populares do Brasil. Também foram assinados o Decreto de Renovação do Conselho Nacional de Política Cultural e o Decreto que cria a Política Nacional para as Culturas Tradicionais e Populares. De Aracruz, no Espírito Santo, Luana Cari.
0: Também em Aracruz, o presidente Lula entregou 12 micro-ônibus do programa Agora Tem Especialistas Caminhos da Saúde e 11 vans do Programa Especial de Saúde do Rio Doce.
2: Os micro-ônibus são equipados com ar-condicionado e plataformas de acessibilidade e beneficiam 12 municípios capixabas.
0: Eles vão fazer o transporte sanitário seguro e gratuito de pacientes do SUS que precisam se deslocar para outras cidades para realizar consultas, exames, tratamentos especializados e procedimentos de média e alta complexidade.
2: Já as vans foram entregues para 11 municípios e serão utilizadas no transporte de pacientes para consultas, procedimentos e cirurgias fora do domicílio.
0: Seja como transporte de pessoas ou movimentação de cargas, as hidrovias do Brasil funcionam como principal acesso em diversas regiões.
2: E hoje o governo fez um balanço de ações desenvolvidas pela Secretaria Nacional de Hidrovias e Navegação, criada há 2 anos. Mais hidrovias para transporte de pessoas e produtos pelo país. Essa é uma das metas alcançadas pelo Ministério de Portos e Aeroportos. Esse modal cresceu mais de 12% entre 2024 e 2025. O ministro da pasta, Tomé Franca, ressaltou as vantagens que esse tipo de transporte oferece.
6: Que as hidrovias é um caminho seguro para que a gente possa reduzir o custo logístico, que a gente possa fazer a integração do desenvolvimento regional. Nós vivemos num país que são vários Brasis, e as regiões do Nordeste, do Norte, da Amazônia, ela precisa das hidrovias para o seu desenvolvimento. E finalmente, um transporte que é sustentável, um transporte que preserva o meio ambiente.
2: O Ministério de Portos e Aeroportos apresentou também um planejamento que prevê leilões para concessão de 6 hidrovias no primeiro semestre de 2027, em diferentes regiões do país. Entre os trechos incluídos no plano estão os rios Paraguai, Madeira, Tocantins e Tapajós. Já no segundo semestre deste ano, está previsto o leilão de concessão de um trecho do São Francisco. O secretário nacional de Hidrovias e Navegação, Otto Bourlier, destaca que as hidrovias devem ajudar a vida de quem vive perto dos rios.
7: Ribeirinhos, pescadores, indígenas, ou seja, a população que muitas vezes não tem acesso de forma em longo prazo de serviços públicos. Então é uma agenda de Estado que a gente está iniciando agora, em que a gente vai trazer ganhos sociais, ganhos logísticos e ganhos ambientais.
2: Desde 2023, R$1,5 bilhão foram investidos para fortalecer a navegação no país. Só neste ano, a previsão é de um investimento total que supera R$500 milhões. Com locução de Raquel Mariano, reportagem Márcia Fernandes.
0: De janeiro a abril deste ano, o Brasil registrou a melhor movimentação da história nos aeroportos, ultrapassando os 44 milhões de passageiros.
2: Um crescimento de 7,6% na comparação com o mesmo período do ano passado.
0: A aviação doméstica, com voos pelo país, registrou mais de 33 milhões de viajantes.
2: De acordo com o Ministério do Turismo, o fortalecimento de destinos domésticos contribui para o cenário.
0: E essas foram as notícias do Governo do Brasil.
2: Uma realização da Secretaria de Comunicação Social da Presidência da República.
0: Com produção da empresa Brasil de Comunicação.
2: Fique agora com as notícias do Poder Judiciário e do Congresso Nacional. Boa noite.
0: Boa noite para você e até amanhã.
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10: STF valida lei que reduziu área protegida no Pará para viabilizar ferrogrão.
11: STJ identifica tentativas de fraude com comandos ocultos em petições e determina a apuração dos casos.
10: Presidente do TSE defende a atuação contra o uso abusivo da inteligência artificial nas eleições.
11: Boa noite, eu sou Marcela Luiza.
10: E eu sou Walter Lima.
11: O Supremo Tribunal Federal declarou constitucional a lei que autorizou a redução de área protegida no Pará para viabilizar a construção da Ferrogrão, ferrovia projetada para ligar o norte do país ao Mato Grosso.
10: A ação foi apresentada pelo PSOL contra uma lei de 2017. A legenda sustentava que a Constituição exige a edição de lei formal para a redução de áreas protegidas.
11: No julgamento, prevaleceu o entendimento do relator ministro Alexandre de Moraes. Segundo ele, não houve irregularidade no processo legislativo nem retrocesso ambiental, já que a construção da ferrovia continua condicionada à obtenção de todas as licenças solicitadas pelos órgãos competentes.
10: O plenário também aderiu à proposta de autorizar o Poder Executivo para compensar por decreto a área de retirada do parque.
11: STJ detecta uso de prompt injection em processos e anuncia medidas de segurança e responsabilização dos envolvidos.
10: O mecanismo tenta manipular sistemas de inteligência artificial por meio de comandos invisíveis inseridos em documentos judiciais. Tiago Gomide.
12: O Superior Tribunal de Justiça informou ter identificado petições com técnicas de prompt injection usadas para enganar modelos de inteligência artificial com comandos ocultos. Segundo o presidente da corte, ministro Herman Benjamin, o sistema STJ Logos possui barreiras de segurança capazes de neutralizar as tentativas de fraude. O tribunal determinou que os casos sejam certificados nos autos e anunciou a instauração de inquérito policial e procedimento administrativo para apurar responsabilidades criminais e disciplinares de advogados e escritórios eventualmente envolvidos.
13: Presidente do TSE defende atuação contra o uso abusivo da inteligência artificial nas eleições.
10: A declaração do ministro Nunes Marques foi feita durante a abertura do seminário Seta Debate. Mariana Fabre.
14: O presidente do TSE, ministro Nunes Marques, afirmou que o uso de inteligência artificial para enganar eleitoras e eleitores ou para atacar o sistema eleitoral não deve ser tolerado. Para ele, o avanço tecnológico que interfere na vontade popular deve ser respondido com inteligência democrática. O ministro lembrou que o uso irregular de IA, que viola as normas eleitorais, pode ser enquadrado como uso indevido dos meios de comunicação e até como abuso de poder político ou econômico.
13: Moradores da Ilha do Marajó recebem serviços básicos de cidadania.
10: Esse foi o quarto dia de itinerância da Justiça do Trabalho. Luma Soares.
15: Movimentação intensa aqui em Breves, escolas lotadas e pátios cheios de moradores em busca de justiça, cidadania e saúde. Mesmo na reta final, as ações da Justiça do Trabalho não param. Hoje, o TRT da 8ª Região deu curso de Libras para profissionais de instituições públicas e inaugurou uma biblioteca temática com doação de livros infantis. O mutirão do Justiça Itinerante é coordenado pelo CNJ com mais de 50 entidades parceiras. Os atendimentos gratuitos em Breves, Portel e Melgaço vão até amanhã, sexta-feira, dia 22.
13: Após a ação do MPF e de órgãos parceiros, IBGE lança censo da população em situação de rua em Belém, no Pará.
10: Os dados vão servir para a criação de políticas públicas para essa população. Tatiana Castro.
16: Segundo dados do CadÚnico contabilizados até 2025, em Belém existem 1.952 pessoas em situação de rua. No entanto, por estarem desvinculados da rede assistencial básica, uma grande parcela desses cidadãos sequer constava nos registros oficiais da prefeitura. Após a ação do MPF e de órgãos parceiros, o IBGE lançou o portal oficial da pesquisa, que vai reunir os dados coletados.
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13: Uma boa noite.
10: E até amanhã.
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1: Eu sou Paula Groba.
2: E eu sou Ricardo Nakaoka.
1: E estes são os destaques de hoje do Jornal do Senado, que começa agora.
2: Congresso derruba vetos e libera recursos federais para pequenos municípios endividados com a União.
1: Sugestão legislativa prevê isenção de imposto de renda para militares.
2: Chega ao Congresso medida provisória que cria crédito de 30 bilhões para taxistas e motoristas de aplicativo trocarem de carro.
1: Boa noite.
2: Boa noite.
1: O Congresso derrubou os vetos do presidente Lula que impediam municípios com até 65 mil habitantes, mesmo endividados com a União, de receber recursos federais.
2: Com a decisão, essas cidades voltam a ter acesso a verbas de programas do governo e de emendas parlamentares. Os detalhes com o repórter Márcio Maturana.
3: Municípios com até 65 mil habitantes que estejam inadimplentes com a União poderão firmar convênios e receber recursos federais por meio de programas e emendas parlamentares. Isso porque senadores e deputados derrubaram os vetos do presidente Lula a quatro dispositivos da Lei de Diretrizes Orçamentárias, em sessão conduzida pelo presidente do Congresso, Davi Alcolumbre.
4: Vossas excelências sabem que cerca de 90% dos municípios brasileiros, exatamente 92%, possuem menos de 165 mil habitantes. Também é do conhecimento de vossas excelências e de todos que o atual quadro de desafios orçamentários e fiscais que as prefeituras por todo o país têm enfrentado para implementar políticas públicas e por isso, neste cenário, esta sessão congressual, com esta pauta previamente estabelecida, esta deliberação é de extrema importância para que os pequenos municípios brasileiros possam ter acesso aos convênios.
3: Segundo Davi, a medida pode beneficiar mais de 3 mil municípios brasileiros. Ele disse que a derrubada desses vetos atende a um pedido de prefeitos feito durante a 20ª Marcha à Brasília em defesa dos municípios.
1: E pedidos pela instalação da CPMI do Banco Master marcaram a sessão do Congresso Nacional nesta quinta-feira. Parlamentares da base e da oposição defenderam a investigação de negociações suspeitas envolvendo a instituição financeira.
2: O presidente do Congresso, Davi Alcolumbre, afirmou que a leitura dos requerimentos para a criação de CPMIs é prerrogativa da presidência, conforme o regimento do Senado. Ele destacou que a sessão foi convocada para analisar vetos presidenciais relacionados a repasses a municípios inadimplentes.
4: Em resposta à questão de ordem levantada por vários parlamentares na sessão do Congresso de hoje, que requereram a leitura do requerimento de criação da Comissão Parlamentar Mista de Inquérito, a presidência esclarece que as matérias do expediente serão objeto da leitura a juízo do presidente. Portanto, o momento da leitura é um ato discricionário da presidência da mesa do Congresso Nacional.
1: A Comissão de Educação do Senado debateu os impactos da militarização das escolas públicas brasileiras.
2: Pesquisadores, representantes de entidades educacionais e estudantes criticaram a presença de agentes militares na gestão escolar e defenderam mais investimentos em políticas educacionais. Repórter Henrique Nascimento.
5: Segundo os participantes, ainda não existem evidências conclusivas de que a militarização melhore o desempenho escolar. A presidente da Comissão de Educação, senadora Tereza Leite, então do PT de Pernambuco, afirmou que especialistas defendem avaliações mais rigorosas sobre os impactos pedagógicos e sociais das escolas cívico-militares.
6: Há um conjunto de setores e segmentos da sociedade que tem alertado para a ausência de evidências conclusivas que associem a militarização à melhoria consistente da aprendizagem, defendendo avaliações rigorosas sobre seus efeitos pedagógicos, sociais e financeiros.
5: O professor da USP, Salomão Barros Ximenes, afirmou que entidades ligadas à ONU demonstram preocupação com esse modelo.
7: Todos condenam o Brasil pelo processo de expansão da militarização. Na verdade, nos dá vergonha, né? Essa é a verdade. Nos dá vergonha que o Brasil esteja se inserindo gradativamente num rol bastante pequeno de países que militarizam escolas como política institucional.
5: O tema também está em debate no Senado. Projetos em análise pelos senadores defendem o fortalecimento das escolas cívico-militares Civis e a criação de uma frente parlamentar sobre o tema.
1: E militares das Forças Armadas podem ganhar isenção do imposto de renda.
2: Uma sugestão legislativa aprovada pela Comissão de Direitos Humanos e Legislação Participativa avançou no Senado com essa proposta. Repórter Rodrigo Rezende.
8: Uma sugestão legislativa que será agora analisada no Senado como projeto de lei isenta os militares do pagamento do imposto de renda. O relator da sugestão na Comissão de Direitos Humanos e Legislação Participativa, senador Hermes Klan, do PL de Santa Catarina, afirmou que os militares merecem o benefício pelas condições diferenciadas do trabalho.
9: O militar não cumpre jornada de trabalho ordinária, não percebe horas extras nas mesmas bases dos seletistas e estatutários civis, não tem direito de greve, está sujeito a regime disciplinar próprio que pode importar privação da liberdade e pode ser convocado a qualquer tempo para o cumprimento da missão.
8: O projeto também beneficiaria os militares das chamadas forças auxiliares, como bombeiros e policiais militares estaduais e distritais. De acordo com a Hermes Klan, os efeitos financeiros da medida deverão ser debatidos nas comissões temáticas do Senado.
1: A Comissão de Assuntos Sociais aprovou a inclusão da vacina nonavalente contra o HPV no Calendário Nacional de Imunização do SUS.
2: Essa vacina amplia a proteção contra o câncer de colo de útero e diversos outros tipos da doença. Repórter Patrícia Oliveira.
10: A proposta amplia a cobertura vacinal contra o HPV, o papiloma vírus humano, que está relacionado principalmente a casos de câncer de colo do útero, além de diversos tumores nas regiões genitais. O Programa Nacional de Imunizações já oferece a quadrivalente, que protege contra 4 subtipos do HPV. A inclusão da vacina nonavalente busca aumentar essa proteção. A autora do projeto, a senadora doutora Eudócia, do PSDB de Alagoas, afirmou que a implementação da vacina pelo SUS custará menos ao governo federal do que as despesas com a doença.
11: Enquanto que a quadrivalente protege a mulher 70%, contra o vírus HPV, a nonavalente protege 90%. Nós iremos economizar 3,8 bilhões de reais em um único ano, porque nós não teremos as mulheres com câncer de colo de útero.
10: Se não houver pedido para votação no plenário, a matéria segue para a Câmara dos Deputados.
1: E motoristas de táxi e de aplicativos poderão ter acesso a uma nova linha de crédito para trocar de carro ou comprar o primeiro veículo próprio.
2: O Congresso Nacional vai analisar a medida provisória que destina 30 bilhões de reais ao financiamento de automóveis de até 150 mil reais, com critérios de sustentabilidade ambiental, social e econômica. Repórter Alexandre Campos.
12: Pelo texto da MP editada pelo Executivo, os beneficiários terão carência de 6 meses para o início do pagamento das prestações e de 6 anos para quitar o empréstimo. Os juros serão diferenciados para as mulheres de 11,5% ao ano, enquanto que para os homens de 12,6%. O governo vai destinar 30 bilhões de reais para o programa e exigir das montadoras que a ele aderirem a obrigação de conceder um desconto mínimo de 5% para os motoristas. Ao lembrar que depois da pandemia muitas pessoas optaram por se deslocar por meio de transporte individual compartilhado, o senador Rogério Carvalho, do PT de Sergipe, elogiou a iniciativa do governo.
13: O governo acerta ao atender milhões de trabalhadores brasileiros e brasileiras que trabalham nesta área, dando uma condição semelhante a outros trabalhadores e outros segmentos da economia que têm acesso a crédito, que têm estímulo para poder melhorar a sua condição de trabalho e melhorar a sua renda.
12: Também do PT, o senador Camilo Santana, representante do Ceará, lembrou que a MP vai beneficiar ainda os motoristas que, por não terem carro próprio, alugam veículos para transportar os passageiros pelas ruas do Brasil.
14: A iniciativa pode beneficiar cerca de 1,4 milhão de trabalhadores brasileiros, homens e mulheres que acordam cedo, enfrentam trânsito, insegurança, jornadas exaustivas e que muitas vezes comprometem boa parte da renda no aluguel de um carro para poder trabalhar.
12: De acordo com a medida provisória, quem aderir ao programa poderá incluir no valor das prestações os gastos com seguro e equipamento de segurança do veículo, desde que não ultrapassem 10% do valor do carro. Antes de ser votada pelos plenários da Câmara dos Deputados e do Senado, a MP será discutida por uma comissão mista de deputados federais e senadores.
2: Música. Com edição de Paula Groba e trabalhos técnicos de João Lira, o Jornal do Senado fica por aqui. Acompanhe agora as notícias da Câmara dos Deputados. Boa noite.
1: Boa noite e até amanhã.
15: Jornal Câmara dos Deputados. Congresso derruba veto que proibia repasse a municípios inadimplentes.
16: Deputados tornam crime o aumento abusivo de preços dos combustíveis.
15: Hugo Mota destaca a atuação da Câmara no enfrentamento ao feminicídio.
16: Plenário muda regras para atuação dos órgãos de fiscalização ambiental.
15: Boa noite. Os deputados aprovaram um projeto que altera a legislação ambiental para impedir a suspensão de empreendimentos rurais sem notificação dos órgãos de fiscalização. Saiba mais detalhes sobre a proposta com o repórter Antônio Vital.
17: O plenário da Câmara aprovou o projeto que altera a lei dos crimes ambientais para proibir o embargo de empreendimentos rurais com base exclusivamente em ferramentas de detecção remota, como imagens de satélite que apontem desmatamento. O projeto apresentado pelos deputados Lúcio Moschini, do PL de Rondônia, e Zé Adriano, do PP do Acre, estabelece novas regras para a atuação dos órgãos de fiscalização ambiental. Na prática, antes da aplicação de medidas mais severas, como embargos ou paralisação de atividades, o autuado deverá ser notificado e ter prazo razoável para apresentar esclarecimentos quanto à infração tiver sido identificada apenas por monitoramento remoto. O texto aprovado também determina que, se for constatado dano ambiental, a fiscalização poderá adotar medidas administrativas cautelares para impedir o agravamento desse dano ou para garantir a recuperação ambiental. Mas essas medidas não poderão ser utilizadas para antecipar punições aos empreendimentos. Relatora da proposta, a deputada Marussa Boldrin, do Republicanos de Goiás, argumentou que a proposta fortalece o direito à ampla defesa e ao contraditório, sem retirar o poder de fiscalização dos órgãos ambientais. Para ela, imagens de satélite não podem substituir o direito de defesa e até fumaça de fogão a lenha pode ser confundida com queimada. O autor da proposta, Lúcio Moschini, disse que o objetivo é apenas garantir o direito de defesa antes do embargo do empreendimento.
18: Nós queremos que o satélite continue fiscalizando, sim. Antes, porém, que dê o direito de defesa ao produtor rural. Detectou? Perfeitamente. Então notifique o produtor. O ônus da prova hoje é todo do produtor. O satélite não sabe se você tem uma licença de desmatamento. O satélite não sabe se houve uma tempestade e caiu uma árvore, mas o que o satélite faz, através de IA, é embargar.
17: A deputada Marina Silva, da Rede de São Paulo, ex-ministra do Meio Ambiente, disse que o projeto dificulta medidas imediatas de proteção em áreas remotas e pode colocar fiscais de órgãos ambientais em risco.
19: O que estão querendo é voltar o tempo da impunidade. Não é para corrigir injustiça. Injustiça é expor o fiscal do IBAMA, do ICMBio, aí para uma operação corpo a corpo e ser recebido com bala por pessoas que invadem, que fazem grilagem em terra pública, em terra indígena, em área do governo federal. Isso sim é injustiça. A justiça é usar a tecnologia.
17: O projeto que proíbe o embargo de empreendimentos rurais com base apenas em infrações detectadas por imagens de satélite seguiu para análise do Senado. Da Rádio Câmara de Brasília, com informações de Daniela Lessa, Antônio Vital.
16: Nilton Tato, do PT de São Paulo, critica iniciativas apoiadas pela Frente Parlamentar da Agropecuária. Ele afirma que os projetos defendidos podem fragilizar mecanismos de proteção ambiental, favorecer mudanças em áreas de conservação e enfraquecer o combate ao desmatamento ilegal.
15: No entendimento de Nilton Tato, parte da bancada ruralista adota posições contraditórias ao apoiar compensações por perdas climáticas, enquanto, por outro lado, defende medidas que agravam a crise ambiental.
20: Educação.
16: O plenário da Câmara aprovou novas regras para reajuste do piso nacional dos professores do ensino básico público. Quem tem mais detalhes sobre o tema é a repórter Daniela Lessa.
21: A Câmara dos Deputados aprovou a medida provisória que altera as regras de atualização do piso salarial nacional dos professores da educação básica pública. A partir da medida, o piso salarial dos professores do magistério passou a ser de R$ 5.130 para professores com formação em nível médio. Antes da medida provisória, o aumento anual do piso era calculado com base no crescimento do valor anual por aluno do Fundeb. Segundo o governo, esse modelo gerava distorções, porque dependia apenas da variação do valor mínimo por aluno definido nacionalmente. Com a medida provisória, o reajuste passará a considerar a inflação do ano anterior, medida pelo INPC, somada a 50% da média de crescimento real das receitas do Fundeb nos últimos 5 anos. Segundo o Ministério da Educação, pela regra antiga, o reajuste de 2026 seria de apenas 0,37%. Já com a nova fórmula, o aumento ficará em 5,4%, com ganho real acima da inflação. Relatora da proposta, a senadora professora Dorinha Seabra, do União Brasil de Tocantins, argumentou que a medida busca garantir valorização dos profissionais da educação sem provocar mudanças bruscas nas contas de estados e municípios. Outra mudança aprovada amplia o alcance da política para incluir professores contratados por tempo determinado, ponto defendido pela deputada Maria do Rosário, do PT do Rio Grande do Sul.
0: Não há professores de primeira ou de segunda categoria na escola. Nós queremos concursos públicos, mas ao mesmo tempo reconhecemos que ao longo dos últimos anos, praticamente 50% do efetivo dos educadores e educadoras das escolas públicas são de professores com contrato emergencial.
21: O deputado Wildo Rocha, do MDB do Maranhão, destacou que a proposta iguala a remuneração de professores do ensino infantil e fundamental.
20: Isso aqui agora, os professores do magistério serão tratados todos iguais, professor do ensino infantil, professor do ensino fundamental, todos serão tratados igualmente. Agora, até mesmo os professores contratados por tempo determinado. Todos terão o mesmo piso salarial.
21: O deputado Kim Kataguiri, do Missão de São Paulo, votou contra a proposta, argumentando que o atual piso salarial do magistério ainda não é pago corretamente em muitos municípios.
22: Que os tribunais de contas apontam que mais de 80% já não paga o piso atual. Aí o Congresso Nacional, sem fazer nenhum sacrifício próprio, porque dinheiro não falta, o que falta é cortar na carne do próprio Congresso, dos privilégios, inclusive dos próprios parlamentares, para de fato ter esse recurso para os municípios e para os estados.
21: A medida provisória, que altera as regras do piso salarial nacional dos professores da educação básica, seguiu para análise no Senado. Da Rádio Câmara de Brasília, Daniele Lessa.
15: Segurança Pública. Paulo Marinho Júnior, do PL, critica a situação da segurança pública em Caxias, apontada por ele como a cidade mais violenta do Maranhão. O deputado questiona a ausência de representantes do Judiciário, do Ministério Público e da Polícia Federal em audiência pública realizada no município sobre o tema.
16: Paulo Marinho Júnior afirma que agentes de outros estados têm sido mais eficientes no combate ao crime do que as forças de segurança do Maranhão. Ele ainda cobra esclarecimentos sobre denúncias de atuação do crime organizado e a possíveis irregularidades envolvendo agentes públicos de Caxias.
15: Presidência. O presidente Hugo Mota ressaltou a atuação da Câmara com a aprovação de mais de 70 propostas para fortalecer políticas de enfrentamento ao feminicídio e à violência contra as mulheres. A reportagem é de Luiz Gustavo Xavier.
23: O presidente da Câmara, Hugo Mota, destacou que desde a assinatura do Pacto Nacional Brasil contra o Feminicídio, os deputados aprovaram um conjunto de 73 propostas voltadas ao enfrentamento da violência contra a mulher e ao combate ao feminicídio no país. A declaração foi feita durante cerimônia, que marcou 100 dias da iniciativa, ao lado do presidente Luiz Inácio Lula da Silva e de autoridades dos três poderes.
24: O feminicídio é um flagelo que nos envergonha como nação. Mas a união entre os poderes demonstrada neste pacto e a determinação do Parlamento brasileiro em legislar com rigor e sensibilidade apontam o caminho para que em um futuro próximo nenhuma cidadã precise temer por sua vida apenas pelo fato de ser mulher.
23: Hugo Mota reforçou que a Câmara tem priorizado medidas de prevenção, proteção e acolhimento às mulheres vítimas de violência. Entre as iniciativas citadas está o programa Antes que Aconteça. A proposta prevê a implantação de salas lilás, casas-abrigo e a atuação de defensoras populares capacitadas em direito das mulheres.
24: A iniciativa contempla a implantação de salas lilás, casas-abrigo e a atuação de defensoras populares, lideranças comunitárias capacitadas em direitos das mulheres. A educação também será um dos pilares desse esforço, porque é assim que transformamos o país, a partir da base.
23: A coordenadora da bancada feminina, deputada Jaque Rocha, do PT do Espírito Santo, destacou os avanços na legislação brasileira, desde a assinatura do Pacto Nacional Brasil de Enfrentamento ao Feminicídio.
3: Para nós é motivo de muito orgulho nesses 100 dias, mostrar o tamanho da colaboração do Poder Legislativo, também junto aos outros poderes, Poder Executivo e Judiciário, de que nós temos aqui uma bancada comprometida a colocar as mulheres como protagonistas e prioridade.
23: O presidente da Câmara mencionou ainda projetos aprovados recentemente pela Casa, que já se transformaram em lei, como o uso da tornozeleira eletrônica por agressores e a tipificação da violência vicária e do vicaricídio. A Câmara também aprovou a quebra de sigilo bancário em ações de alimentos, quando houver suspeita de ocultação de patrimônio, entre outras propostas. Da Rádio Câmara de Brasília, Luiz Gustavo Xavier.
4: Política.
16: Leonardo Monteiro, do PT de Minas Gerais, registra a cassação do prefeito de Governador Valadares, Coronel Sandro. O deputado afirma que a decisão ocorreu após denúncias de irregularidades em contratos da área da educação, incluindo transporte escolar e aquisição de kits para estudantes.
15: Leonardo Monteiro parabeniza a atuação da Câmara Municipal e de lideranças políticas de Governador Valadares para dar continuidade ao processo. Para o deputado, a votação que resultou na cassação representa um esforço de enfrentamento à corrupção no município mineiro.
5: Votação.
16: Deputados e senadores derrubaram o veto presidencial à proibição de que municípios inadimplentes recebam recursos federais. A repórter Silvia Munhato acompanhou sessão do Congresso e tem outras informações.
6: O Congresso Nacional derrubou 4 vetos do Executivo à Lei de Diretrizes Orçamentárias de 2026 para permitir repasses de recursos federais para obras de estados e municípios e para convênios com municípios que estão inadimplentes. A sessão também foi marcada por pedidos de parlamentares por uma CPI mista sobre o Banco Master. 2 dispositivos mantidos na LDO prevêem recursos para obras de rodovias estaduais e municipais destinadas à integração de modais de transporte ou escoamento produtivo e para despesas relativas à malha hidroviária. Mas o Executivo argumentou que os recursos federais não poderiam custear despesas locais. Outro dispositivo permite a doação de bens, valores ou benefícios pela administração pública em período eleitoral, mas o governo federal alegou que a medida é inconstitucional. Também foi mantido o dispositivo que permite convênios com municípios de até 65 mil habitantes que estão inadimplentes. Apesar dos vetos iniciais, vários parlamentares que apoiam o governo declararam que votariam contra apenas o dispositivo sobre doações em período eleitoral. Foi o que disse o deputado Chico Alencar, do PSOL do Rio de Janeiro.
7: Porque ele permite a compra de votos. Na verdade, você poder doar em período eleitoral bens, uma série de equipamentos utilitários, benesses para a população, significa descumprir a lei eleitoral, que tem essa vedação muito sadia.
6: A deputada Bia Kicis, do PL do Distrito Federal, defendeu a derrubada dos vetos porque eles estariam prejudicando a população.
25: Para impedir o escoamento da produção, para impedir que aquelas pessoas que moram nos rincões mais distantes do nosso país, as pessoas mais simples, pobres, vulneráveis, miseráveis, não tenham acesso à produção.
6: No início da sessão, vários deputados e senadores pediram ao presidente do Congresso Nacional, senador Davi Alcolumbre, do União do Amapá, que lesse requerimentos de abertura de CPIs mistas para investigar denúncias relacionadas ao caso do Banco Master. Um dos que pediu a CPI foi o senador Flávio Bolsonaro, do PL do Rio de Janeiro, que aparece em conversas gravadas com o dono do Banco Master, Daniel Vorcaro. Nas conversas, ele busca recursos para o financiamento do filme sobre seu pai, o ex-presidente Jair Bolsonaro.
26: Do outro lado está o filme do presidente Bolsonaro,
5: recebeu investimento privado de alguém que na época não tinha absolutamente nada que pudesse desabonar a sua conduta, inclusive premiado, as suas empresas premiadas, como exemplos de compliance. Esse lado não tem nada de errado. E é por isso, presidente, que a gente precisa urgentemente dessa CPMI.
6: O deputado Lindbergh Farias, do PT do Rio de Janeiro, disse que o senador poderia aproveitar a tribuna para responder os questionamentos sobre sua relação com Vorkaro.
8: O senhor foi visitar ele um dia depois que ele sai da prisão com tornozeleira eletrônica? Quer dizer que não sabia dos envolvimentos dele? Vossa Excelência não sabia da aplicação do Rio Previdência, governado pelo seu partido, no seu estado, pelo PL, Cláudio Castro, 970 milhões.
6: O senador Davi Alcolumbre ouviu as reivindicações, mas indeferiu os pedidos, afirmando que a decisão sobre o aumento da leitura dos requerimentos de CPI é da presidência. Da Rádio Câmara de Brasília, Silvio Minhato.
4: Economia.
15: A Câmara aprovou projeto encaminhado pelo governo que pune com prisão aumento injustificado no preço dos combustíveis. O repórter Antônio Vital acompanhou a votação e tem mais informações.
17: A Câmara dos Deputados aprovou o projeto do governo que prevê pena de 2 a 4 anos de prisão, além de multa, para quem aumentar sem justa causa o preço de combustíveis, considerados bens de utilidade pública. A proposta altera a lei dos crimes contra a ordem tributária, econômica e contra as relações de consumo. O projeto considera sem justa causa o aumento de preços que não tenha relação com a elevação dos custos de produção, distribuição e importação dos combustíveis. As penas poderão ser aumentadas até a metade se o aumento injustificado ocorrer durante calamidade pública ou crise de abastecimento. Para apurar a existência do crime, o Ministério Público deverá firmar acordos de cooperação com o Conselho Administrativo de Defesa Econômica, o CAD. A proposta original do governo previa pena de até 5 anos de prisão, que foi reduzida para 4 pelo relator, deputado Merlong Solano, do PT do Piauí, após negociação com os diversos partidos. De acordo com a justificativa do governo, os combustíveis possuem importância estratégica para o funcionamento da economia e a proposta corrige uma lacuna legal nas relações de consumo. O projeto foi criticado por deputados da oposição. Para o deputado Kim Kataguiri, do Missão de São Paulo, criminalizar o aumento de preços vai provocar desabastecimento de gasolina e óleo diesel. Já o deputado Lafayette de Andrada, do PL de Minas Gerais, diz que já existem instrumentos administrativos para penalizar quem aumentar os preços para ferir a concorrência e o consumidor.
9: Nós entendemos que é um projeto inócuo. Está criando, na prática, mais uma possibilidade de incriminar posto de gasolina, de prender dono de posto. Hoje, nós já temos um sem número de leis que defende a liberdade econômica, que defende o consumidor, que dá um conjunto de ferramentas para o Ministério Público, para a Polícia Federal, que na prática, no mundo real, no dia a dia, vai chover no molhado, porque as ferramentas já estão aí.
17: O relator Merlong Solano defendeu a necessidade de punir empresários que aumentarem preços sem justificativa. Segundo ele, foram registrados aumentos abusivos e injustificados mesmo depois das medidas adotadas pelo governo desde o início da guerra entre os Estados Unidos e o Irã.
10: A gente está tendo aí um subsídio para o setor de R$3 por cada litro. Ainda assim, se mantiveram os aumentos. Diante deste quadro, da persistência do setor de combustível em elevar seus preços de maneira injustificada, porque o Brasil só consome de gasolina importada 15% de toda a sua demanda. De óleo diesel, a parte importada só chega a 30% de todo o nosso consumo.
17: O projeto do governo, que prevê pena de 2 a 4 anos de prisão para quem aumentar sem justa causa o preço de combustíveis, seguiu para análise do Senado. Da Rádio Câmara de Brasília, Antônio Vital.
4: Transportes.
16: Ricardo Aires, do Republicanos do Tocantins, denuncia a precariedade e a curta durabilidade de pontes estratégicas na região norte. Ele cita como exemplo a ponte sobre o rio Araguaia, que liga seu estado ao Pará, interditada com menos de 15 anos de uso e prejuízo de R$76 milhões.
15: Outro caso citado pelo deputado ocorre em Pedro Afonso, onde uma ponte de R$100 milhões entregue em em 2014 está parcialmente interditada. Ricardo Aires exige a atuação imediata do TCU para investigar os métodos construtivos e o processo de execução dessas obras.
16: Bebeto, do PP do Rio de Janeiro, pede agilidade na remoção de uma torre de energia que, segundo ele, está impedindo o avanço de obras de duplicação na rodovia Presidente Dutra e a construção de um acesso viário na Baixada Fluminense.
15: Bebeto também cobra providências de órgãos reguladores diante do atraso nas intervenções viárias. Além disso, ele defende a continuidade de obras de mobilidade urbana, incluindo a construção de viadutos considerados estratégicos para reduzir congestionamentos.
16: Termina aqui o Jornal Câmara dos Deputados, com trabalhos técnicos de Everson Urani e apresentação de José Carlos Andrade e Luciana Vieira. Uma boa noite para você.
15: Uma ótima noite. A Voz do Brasil está de volta amanhã.
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1: Quem sou eu para reclamar que meu dia não foi bom? Que os planos para hoje não deram muito certo? Que a razão da minha alegria é só quando eu tenho recompensa? Se não tenho, não compensa, não valorizo, passo reto. Quem sou eu para reclamar quando o dia tá frio ou quando chove transborda o rio e a avenida inteira some? Quem sou eu para reclamar do pão de cada dia, que às vezes não é o que eu queria, mas no final a gente come? Quem sou eu para reclamar se eu tenho mais a agradecer a oportunidade de fazer extraordinário todos os dias? Por ter força, saúde para correr atrás e perceber que os dias podem ser bons demais, encarar todos com alegria. Que ao invés de reclamar, eu passo a agradecer mais pelos dias ruins e pelos dias normais. Que eu entenda isso também. Que eu valorize cada dia, até quando eu tô mal. Pois talvez o nosso dia normal seja o sonho de alguém. Bora pra luta.

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4: 22:57.
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2: Julião Lemos. 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
1: O anjo do Senhor anunciou a Maria e ela concebeu do Espírito Santo. Ave Maria, cheia de graças, o Senhor é convosco. Bendita sois vós entre as mulheres e bendito é o fruto do vosso ventre, Jesus. Santa Maria, Mãe de Deus, rogai por nós, pecadores, agora e na hora de nossa morte. Amém. Eis aqui a serva do Senhor, faça-se em mim segundo a vossa palavra. Ave Maria, cheia de graças, o Senhor é convosco. Bendita sois vós entre as mulheres, e bendito é o fruto do vosso ventre, Jesus. Santa Maria, Mãe de Deus, rogai por nós, pecadores, agora e na hora de nossa morte. Amém. E o Verbo se fez carne e habitou entre nós. Ave Maria, cheia de graças, o Senhor é convosco. Bendita sois vós entre as mulheres, e bendito é o fruto do vosso ventre, Jesus. Santa Maria, Mãe de Deus, rogai por nós, pecadores, agora e na hora de nossa morte. Amém. Rogai por nós, Santa Mãe de Deus, para que sejamos dignos das promessas de Cristo. Oremos. Infundi, Senhor, vos rogamos a vossa graça em nossos corações, para que nós, conhecendo pela anunciação do anjo a encarnação de Jesus Cristo, vosso Filho, por sua paixão e morte de cruz, cheguemos à glória da ressurreição. Pelo mesmo Cristo, nosso Senhor. Amém. Louvado seja nosso Senhor Jesus Cristo. Que a graça e a paz de Deus, nosso Pai, e de Jesus Cristo, nosso Senhor, estejam com todos vocês e seus familiares. Prezados radiovintes, hoje é sexta-feira, dia 22 de maio, festa de Santa Rita de Cássia. E nós vamos meditar o Evangelho de Jesus Cristo segundo João, capítulo 21, do versículo 15 ao 19. Jesus manifestou-se aos seus discípulos e, depois de comerem, perguntou a Simão Pedro: Simão, filho de João, tu me amas mais do que estes? Pedro respondeu: Sim, Senhor, tu sabes que eu te amo. Jesus disse: Apascenta os meus cordeiros. E disse de novo a Pedro: Simão, filho de João, tu me amas? Pedro disse: Sim, Senhor, tu sabes que eu te amo. Jesus disse-lhe: Apascenta as minhas ovelhas. Pela terceira vez perguntou a Pedro: Simão, filho de João, tu me amas? Pedro ficou triste, porque Jesus perguntou três vezes se ele o amava. Respondeu: Senhor, tu sabes tudo. Tu sabes que eu te amo. Jesus disse-lhe: Apascenta as minhas ovelhas. Em verdade te digo, quando eras jovem, tu te cingias e ias para onde querias. Quando fores velho, estenderás as mãos e outro te cingirá e te levará para onde não queres ir. Jesus disse isso, significando com que morte Pedro iria glorificar a Deus. E acrescentou: Segue-me. Palavra da salvação. Amados radiovintes, o diálogo de Jesus com Simão Pedro tocou o cerne do discipulado e da realização da existência humana. Jesus, o amado por excelência do Pai, doou-se totalmente aos seus discípulos, amando-os até o fim. A tríplice pergunta: Me amas? Não subjaz uma carência afetiva de Jesus, mas sim a opção e a decisão afetivas capazes de ajudar Simão Pedro a superar o peso e a dor da traição. Ao mesmo tempo, nas três respostas encontra-se a sinceridade do limite de Simão Pedro, pois ainda não era capaz de amar como doação total, ágape, mas de forma fraterna, filos, Diante das respostas, Jesus confiou-lhe a tarefa de nutrir e apacentar a comunidade dos fiéis. Simão Pedro, como foi tratado por Jesus, devia igualmente ser capaz de tratar o rebanho a ele confiado. A revelação do ministério de Simão Pedro atesta que o fim da sua vida seria igual a de Jesus, com a entrega total de si mesmo. Oremos. Concedei no Senhor a sabedoria da cruz e a fortaleza de ânimo com que vos dignastes enriquecer Santa Rita de Cássia, para que, sofrendo com Cristo na tribulação, possamos participar mais intimamente de seu mistério pascal. Por nosso Senhor Jesus Cristo, vosso Filho, na unidade do Espírito Santo. Amém. Meu abraço, amigo, que a bênção de Deus, Pai, Filho e Espírito Santo, desça sobre todos vocês e permaneça para sempre. Fiquem com Deus e até daqui a pouco no programa Fé Católica.
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1: Amados irmãos, amadas irmãs, iniciamos o programa Fé Católica e a nossa catequese é sobre a nota doutrinal sobre o valor do matrimônio. Na união matrimonial, Hildebrand destaca duas atitudes essenciais. A primeira é a discrétio, ou seja, um espaço de intimidade pessoal que preserva a identidade e a liberdade de cada um, mas que pode ser compartilhado por uma decisão completamente livre e que, neste caso, leva a um aprofundamento do vínculo. A segunda atitude é a reverência pelo outro, que se manifesta particularmente na união sexual, no fato de se amar uma pessoa sagrada e inviolável, e não apenas um objeto qualquer. O dinamismo interno do vínculo matrimonial, o nós, segundo as categorias, impele os cônjuges a manifestarem cada vez mais sua íntima comunhão pessoal. Essa visão também é compartilhada por Hildebrand. Em particular, ela sustenta que a plena realização da humanidade só pode ser alcançada na união entre o homem e a mulher, a invenção divina. Deus não apenas fez o homem composto de alma e corpo, uma realidade espiritual e material, mas além disso, para coroar essa complexidade, homem e mulher, ele os criou. Claramente, a plenitude da natureza humana se encontra na união perfeita entre o homem e a mulher. Portanto, o amor conjugal entre homem e mulher é considerado pela filósofa e teóloga belga, esposa de Dietrich, como o ápice da vocação humana, a expressão suprema da imagem divina, como um chamado à doação de si no amor, onde a ternura do afeto entre os dois desempenha um papel fundamental, desejada pelo próprio Criador. O coração é o centro da pessoa, adverte Hildebrand, diante de certas tentações de priorizar o ativismo em detrimento da receptividade do amor, entendido precisamente em um sentido afetivo. Ela acrescenta então que onde reina a ternura, a concupiscência desaparece. O caráter da doação total do amor conjugal também pode ser visto no que ela conota uma verdadeira e própria dimensão sacrificial do amor, com uma evidente referência ao amor de Cristo até o fim, que consiste em colocar o bem do outro acima do próprio, no que se pode chamar de morte a si mesmo, que em algumas ocasiões pode até levar à renúncia das alegrias da vida familiar em prol de um bem maior. O que muitos amantes esquecem quer se trate de amigos, quer de marido e mulher, é que o sacrifício é a essência dos grandes amores. Que o sacrifício é a santa vitamina do amor, aplica-se também ao matrimônio, que oferece aos cônjuges inúmeras ocasiões de morrerem a si mesmos. Por outras palavras, isto significa que o amor conjugal mostra a sua fecundidade, tanto humana como espiritual, quando permanece aberto às mais elevadas exigências da caridade. Meu abraço, amigo, a minha bênção, fiquem com Deus e até o próximo programa.
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1: Amados irmãos, amadas irmãs, iniciamos a Novena do Bom Pastor. Sou Dom Félix, bispo da Diocese de Governador Valadares. Sou pastor dessa porção do povo de Deus da região do Vale do Rio Doce. É com alegria então que nós iniciamos em nome do Pai e do Filho e do Espírito Santo. Amém. Peçamos perdão. Senhor Jesus, bom pastor, tem compaixão de nós, porque somos pecadores. Não leves em conta as nossas faltas, mas concede-nos a graça de arrependermos dos nossos pecados. Converte-nos a ti. Não nos deixes pecar. Não nos deixes cair em tentação. Livra-nos do mal e perdoa todas as nossas culpas. Amém. Façamos o nosso agradecimento. Ó Deus, nosso Pai, nós te damos graças por todo o bem que nos fizeste até agora. Nós te agradecemos pelos imensos benefícios que concedeste a todos nós, seres humanos, e a todas as outras criaturas tuas que estão no céu, na terra e em todo o universo. Por teu Filho Jesus Cristo, Senhor nosso e bom pastor, a ti, nossa ação de graças, a honra e a glória, pelos séculos dos séculos e por toda a eternidade. Amém. Ouçamos a palavra de Deus. Eu sou o bom pastor. Conheço as minhas ovelhas e elas me conhecem. Assim como o Pai me conhece e eu conheço o Pai, e dou a minha vida pelas ovelhas. João 10:14. Meditemos a palavra de Deus.

façamos agora a nossa intenção geral para alcançar a graça de perdoar as ofensas. Ó Deus de bondade, tu que não levas em conta nossas culpas, tu que perdoas a todos que te ofendem, dá-nos um coração manso e humilde, como é o coração de Jesus. Concede-nos a graça de perdoar sem restrições e sem medidas a todos que fazem o mal contra nós. Não permitas que caiamos na tentação de pagar o mal com o mal. Ensina-nos a amar nossos inimigos e a rezar sem restrições e sem medidas a todos que fazem o mal contra nós. Não permitas que caiamos na tentação de pagar o mal com o mal. Ensina-nos a amar nossos inimigos.

Senhor Jesus, Filho de Deus e Filho de Maria, tu que és verdadeiro Deus e verdadeiro homem, tem piedade de nós. Senhor Jesus, tu que és o Cristo de Deus, tem piedade de nós. Senhor Jesus, tu que és o bom pastor, atende a nossa súplica. Rezemos uma Ave Maria, pedindo à nossa querida Mãe do Céu, que por intercessão dela, sejam recebidas as graças do bom pastor que dele esperamos obter. Ave Maria, cheia de graças, o Senhor é convosco. Bendita sois vós entre as mulheres, e bendito é o fruto do vosso ventre, Jesus. Santa Maria, Mãe de Deus, rogai por nós, pecadores, agora e na hora de nossa morte. Amém. Neste momento, nós vamos abençoar a água. Ó Deus Criador, nós te damos graças porque criaste a água para nos dar vida, saciar nossa sede, para lavar e refrescar nossos corpos, para molhar a terra e fazê-la produzir frutos que nos alimentam e sustentam. Nós te agradecemos pela água do batismo, pela qual tu nos purificas, a fim de que tenhamos uma vida limpa da sujeira do pecado e sem nenhuma mancha do mal. Nós te damos graças, porque por Jesus Cristo, que ofereceu a uma mulher samaritana e continua oferecendo a todos nós a água viva, da qual quem beber nunca mais terá sede, tu sacias a sede de todos os seres humanos. Abençoa, Pai, esta água que colocamos em tua presença. Concede a todos que fizerem uso dela tua proteção e a cura de suas enfermidades. Assim como pela passagem dos hebreus pelas águas do Mar Vermelho, tu os libertaste da escravidão do Egito, a todos que usarem desta água, livra-os de todos os males. Nós te damos graças e te pedimos por Jesus Cristo, Senhor nosso. Amém. Façamos agora a nossa consagração ao bom pastor. Ó bom pastor, nós te consagramos toda a nossa vida. A ti confiamos nossas famílias e nossos amigos. Tudo que temos e tudo que somos entregamos a ti. Tu és a fonte da vida. De ti procedem a cura e a libertação de todos os males. Tu és nossa luz e salvação. Queremos ser tuas ovelhas e pertencermos para sempre ao teu rebanho, pois junto de ti encontramos acolhida, paz e segurança. De todos os temores, tu sempre nos livras. Em ti pomos toda a nossa esperança, pois quem em ti espera jamais será decepcionado. Bom e eterno pastor, seguindo a ti com fidelidade, sabemos que após nossa peregrinação neste mundo, seremos recebidos por ti no céu. Lá, conforme tua promessa, viveremos para sempre contigo e teremos a felicidade eterna. Amém. Rezemos juntos a oração que o Senhor nos ensinou, através da qual nós chamamos a Deus de Pai e nos comprometemos a viver como irmãos e irmãs. Pai nosso que estais nos céus, santificado seja o vosso nome. Venha a nós o vosso reino. Seja feita a vossa vontade, assim na terra como no céu. O pão nosso de cada dia nos dai hoje. Perdoai-nos as nossas ofensas, assim como nós perdoamos a quem nos tem ofendido. E não nos deixeis cair em tentação, mas

0: livrai-nos do mal. Amém. Recebamos agora a bênção do bom pastor. Que o bom pastor nos olhe com amor, traga luz aos nossos olhos e serenidade para o nosso coração. Amém. Que o bom pastor nos abrace agora com ternura, de modo que sintamos o afeto do seu divino coração. Amém. Que o bom pastor seja nosso guia, nos faça conhecer sua estrada, nos conduza e conduza nossas famílias pelos caminhos da paz e da felicidade. Amém. Ao bom pastor, a honra, a glória e o louvor para sempre. Amém. Que a bênção de Deus, Todo-Poderoso e rico em misericórdia, Pai, Filho e Espírito Santo, desça sobre todos nós e permaneça para sempre. Amém. Fiquem com Deus.
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0: E é isso aí, bom dia, tô chegando, gente. Cheguei, meu rei. E hoje é sexta-feira. É, sextou na cidade do calor e do amor. Bom dia. A partir de agora estamos juntos. Hoje é dia 22, hein? 22 de abril. Abril que se fala, né? Abril já fechou muito tempo. É o maio, mês das mães, mês das noivas também, né? Beleza pura. Bom dia pra você. Muito obrigado aí pelo carinho de sempre. É o Lobo da Madrugada e a minha mãe. Cheguei, meu rei.
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0: Gente, quando eu falo Leandrinho da Madrugada, muita gente já me perguntou: Lobão, por que Leandrinho da Madrugada? Por que Leandrinho da Madrugada? Aqui, ó, às 3 horas, né? Presta atenção. Às 3 horas e 51 minutos, ele já tinha mandou mensagem aqui, ó. Eu não tinha nem feito a abertura do programa, né? Nem abrido a porteira do rancho. E ele já tá aqui, já mandou mensagem pra gente. Aí tá explicado por que Leandrinho da Madrugada, Adarsocan, o homem madruga junto com o Lobão da Madrugada. E valeu, meu amigo. Abraço aí pra você, pro paizão, pra toda a sua família aí, tá bom? Grande Leandrinho da Madrugada, da nossa querida Adarsocan. É, 10 para as 4, ele já tinha mandado mensagem, mandado bom dia pro Malacabado aqui, viu? Valeu, meu amigo, brigadão mesmo, hein? Tá bom?

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4: Vai, 24 horas.
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2: Rancho 97, agora são 4:21, 4:21. Bom dia, bom dia, bom dia, bom dia, bom dia. Bom, o que nós vamos falar aqui, Dudu? Hein? Ah, rapaz. Aqui, ó, dia da cachaça mineira, né? Líder nacional, né? Estado movimenta mais de 600 milhões de reais aí, ó. Ô, Gulimé.
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2: Olha o dia, no dia nacional, né? Dia da cachaça mineira, né? No dia da cachaça mineira, o setor produtivo de Minas Gerais tem motivos, né? De sobra para comemorar. Olha um novo, né, levantamento divulgado nessa quinta-feira, dia 21, né, pela Secretaria de Estado de Agricultura, Pecuária e Abastecimento, CEPEA, reafirma a posição, né, de absoluto protagonismo, né, do Estado na produção da bebida brasileira. Bom, em 2025, né, a cadeia produtiva movimentou 624,7 milhões, né, evidenciando aí a relevância na economia, né, social e também cultura de atividades para os mineiros. Bom, relatório inédito traz informações estratégicas, né, sobre a produção, também sobre o mercado, exportações e geração de empregos, tá? Além do faturamento robusto, o setor demonstra, né, forte relevância fiscal. Quer dizer, em 2025 a cadeia da cachaça gerou 56,5 milhões em ICMS, reforçando sua contribuição para os cofres públicos e também para desenvolvimento do estado. Tá, então, o levantamento, né, do CPEA, então, aponta a 54ª, né, na verdade, 54% aí das vendas, né, do destilado mineiro. Já, né, inclusive, já vão aí para outros estados e países, né? Como Estados Unidos e Itália, tá vendo? Ô, beleza, hein? Então, pra turma do Gulimé, tá aí, né? Dia da cachaça, né? Líder nacional, né? Líder nacional, o estado movimenta mais de 600 milhões de reais. Esse foi mais um
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aí o amado Batista, alucinação, ainda teve o Zezé e o Luciano, Solidão a três. Bom, gente, vamos aqui a mais um Notícias do Campo, né? Na verdade, não é Notícias do Campo, não, né? Fala aqui da turma que tira café, né? A turma que colhe café, às vezes sai, né, da sua cidade e vai pra outra cidade, meu filho. E dá um dinheirinho bom, viu? É... Olha aqui, 20 mil por mês pode ser o salário, né, de um colhedor de café. Tá vendo? Tá vendo? Pois é. Olha que um bom banhador de café, né, está faturando alto. É, e lá no campo são comparados aos jogadores de futebol pelo faturamento mensal, né? Tem banhador que ganha 20 mil reais por mês, né, com transporte e marmita grátis, tá vendo? Isso vale, né, para Minas Gerais, São Paulo e também Espírito Santo, que não vale, né, para quem pretende trabalhar 5 dias por semana, folgando aí o sábado e domingo. Bom, domingo, né, domingo pode, né, porque é dia de comer um franguinho caipira com macarronada, tradição seguida principalmente em Minas Gerais, né. Olha que muitos cafeicultores já cultivam, né, em terras planas. Porém, né, com altitude em torno de 1.000 metros, entendeu? Então, era se não são, né, montanhas, a colheita pode ser feita com máquinas, reduzindo a mão de obra e artesanal. Bom, olha, quem planta, né, em região montanhosa, né, com muitas ladeiras, aí as máquinas não trabalham. Aí a colheita é manual e tem vagas abertas para muita gente. Bom, é claro, né, que... quem tem prática na colheita do café, né, as chances de ganhar um bom dinheiro, né, como diz, é fato. Então precisa estar acostumado, bem treinado e com velocidade. Olha só, há produtores, né, que pagam de 40, né? Olha só, é coisa boa, hein? É, há produtores aí que pagam de 40 a 50 reais por cada saca colhida. Então tem apanhador, né, ou num bom português, né, apanhador, que se aproxima de até 15 sacas por dia, faturando de 800 a 1.000 reais, ou seja, né, mais de 20 mil por mês, salário de um jogador da seleção, né, no campo agrícola, vamos dizer assim. Então, embora a previsão é de uma safra recorde, né, de café este ano, as chuvas que estão caindo aí no Paraná e São Paulo preocupam, né, o produtor, exatamente na colheita, com os grãos podendo perder qualidade. Bom, solo molhado dificulta o trabalho, né, com máquinas. E quando os grãos caem, né, à noite e molham, aí já é perda, né, perda de qualidade. Então as chuvas já preocupam cafeicultores na região paulista de Marília. Por enquanto, o sul de Minas, né, no sul de Minas a colheita vai indo bem. Porque é aquela questão, né, gente, é tradição, principalmente no Espírito Santo, né? Sai gente de toda parte do Brasil para trabalhar na colheita do café. Porque lá no alto, lá, né, não tem como a máquina ir. Mas quando é a parte plana, aí o maquinário faz tudo, né? Mas quando é lá no meio do morro, não tem jeito da máquina ir lá. E aí que entra a mão de obra, né? A mão de obra, entendeu? Aí onde a turma sai de todo canto aí. Aquele cara que é esperto, né, aquele apanhador de café, que é esperto, ele ganha um dinheiro bom, podendo faturar até 20 mil reais por mês aí, tá vendo? Até 20 mil reais por mês. Aquele espertão, né, que já tá acostumado já, entendeu? Pois é, aí quando volta pra casa, volta com uma grana boa aí, né, pra família, entendeu? Então tá aí, já são 4 horas e 40 minutos agora, já que estamos falando em café, tá chegando aí, ó. Já deixou seu recado pra gente? Manda aí. Aqui no nosso WhatsApp é o 999-891977. Eu quero mais gente participando aí. Quero falar mais nomes, né? De mais pessoas e tudo mais, tá bom? Manda aí o seu recado aí.

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3: 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Meu Deus, hein? Show de bola. Acorda aí, preguiça. Agora são 4 horas e 48 minutos. 4h48. Vamos pular da cama aí. Agora são 4h48, hein? A temperatura tá boa, né? A temperatura da casa aí dos 21 graus.

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1: 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Beleza, hein? Bom, 5 horas e 3 minutos, 5 e 3. Bom dia pra você. Muito obrigado pela sintonia. Estamos juntos até as 8 nessa manhã gostosa. Manhã de sexta-feira. Sextou! Hoje é sexta-feira, hoje é dia 22, né? 22 aí de maio de 2026. Está chegando aí, né? O mês de junho, mês das festividades, mês das barracas, né? Das barraquinhas. Pois é. É, as festas de São João. É que acontece, né? Pelo Brasil afora. E aí vai. E aí vai. Bom demais, hein? É, beleza pura. Bom, deixar um bom dia pro pessoal que tá ligado com a gente na cidade, nas cidades vizinhas, né? Tem muita gente curtindo a gente aí, beleza? É isso aí. É, o Maurício, bom dia, meu amigo Maurício Carvalho, tá lá, rapaz, ó. Tá da estrada aí, curtindo a gente, indo para Vila Velha. Ô, beleza, Vila Velha é uma cidade boa, maravilhosa aí de Vitória, né? É, um bairro de Vitória, Espírito Santo. Meu amigo Léo Mário Faria, bem ligado aí com a gente, valeu meu amigo. Manda aí uma barquinha de ouro pra gente, do Guilherme Silva, valeu, vou mandar aqui, tá bom? Quem mais aqui? O Talmi, bom dia Talmi, Talmi tá aí trabalhando, sintonizado com a gente, valeu gente, boa. Muito obrigado pela sintonia. Tá ok, a turma de Galiléia também, bom dia. Bom dia também o Will Procópio. Bom dia, Lobo. Aqui é o Juninho, vigilante do Distrito Industrial. Manda um abraço aí pra minha avó, Dona Lídia, lá em Santo Antônio. É Santo Antônio do Pontal, né? Não perde o seu programa. Valeu! É, tá certo, obrigado. Aparecida da cabeceira do Bugre, também tá com a gente aí. Adelmário Lopes também, show de bola. Manda aí, manda o seu recado que eu mando o seu abraço, tá bom? 4 horas, 5 horas e 5 minutos, 5 e 5 agora, bom dia. Acorda aí, preguicinha. Vamos acordar, preguicinha. Ou oh, joga água gelada. Vamos acordar todo mundo aí. Tá dormindo demais. Ai, ai.

0: Beleza! Bom demais, agora 5:16, 5:16, ótimo dia pra você. Ligado aqui no Rancho 97. É o rancho que desperta você todas as manhãs, né? Beleza pura. Vamos aqui a mais um. Vamos ao Notícias do Campo, aí, produção?
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0: Bom, Notícias do Campo aqui, ó. A produção de trigo deve cair no Brasil e do mercado global na safra 2026-2027, viu? Tá vendo aí? Olha a produção de trigo, né? A produção de trigo, então, como eu disse, né? Sofreu uma queda, né? Sofreu uma queda, e como a gente disse aqui, para você que tá ligado com a gente, entendeu? Deve sofrer uma queda aí e recuar no Brasil e no cenário internacional na safra 2026-2027, segundo dados aí do CPEA. Bom, o levantamento é do Departamento de Agricultura dos Estados Unidos aponta ainda que a produção mundial deve cair 2,9% em relação à temporada 2025-2026. Os estoques de passagem também devem recuar 1,5%. Então, o consumo global está estimado em 823,23 milhões de toneladas, praticamente estável frente à safra anterior. Com isso, a relação entre estoques e consumo deve cair para 34,4%. No Brasil, as estimativas também indicam menor oferta em meio à redução da área cultivada e também da produtividade. Segundo aí a Companhia Nacional de Abastecimento, a produção brasileira de trigo em 2026 foi revisada para 6,38 milhões de toneladas, quer dizer, volume 18,9% inferior ao da safra 2025. A queda reflete principalmente a redução de área no Paraná e no Rio Grande do Sul. Então, tá aí Notícias do Campo, né? Quer dizer, redução de área e produtividade pressiona a oferta, enquanto custos elevados destimulam plantio no sul. Então, daí, produção do trigo deve cair no Brasil e do mercado global na safra 2026-2027. Esse foi mais um
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2: O beleza, Rancho 97, bom demais. Agora são 5:25, 5:25. Ótimo dia para você, curtindo aí a nossa programação, né? Para você que tá aí fazendo a sua caminhada, tem gente que pula cedo aí, né? Calça o tênis aí, ó, junta todo mundo, a família toda e bora, vamos fazer aquela caminhada, vamos cuidar da saúde, menino, não é assim? Pois é, saúde é tudo na vida. E olha, pois é, estamos aí também, né? Deixa um abraço para todo o pessoal que acompanha a gente aí, tanto no rádio, nos eventos aí que a gente participa, das redes sociais também, inclusive, gente, ó, se você quiser, adicione a gente aí, segue a gente lá no Instagram, né? Arroba Rádio Mundo Melhor 97, tá bom? Arroba Rádio Mundo Melhor 97. Aí também o meu Instagram também. Me segue lá, segue o Malacabado lá. O meu Instagram é Lobão da Madrugada Oficial. Arroba Lobão da Madrugada Oficial, tá? Eu quero agradecer a todos que já estão lá seguindo, né? Deixando aí um comentário, curtindo aí as postagens. Muito obrigado, tá bom? Então, pra você que tava querendo saber, né? É arroba Lobão da Madrugada Oficial.
3: Eu tenho Instagram,
2: tá bom? Então segue a gente, né? Segue aí a nossa querida Rádio Mundo Melhor, arroba Rádio Mundo Melhor 97. E segue também aí o Lobão da Madrugada Oficial, menina. E agora é oficial, hein? Agora é oficial. Hoje é dia 22, já estamos aí no 22º dia do mês, né? E para você que nos acompanha todos os dias aí a partir das 4 horas da manhã, hora em que o galo tá escovando o bico para cantar, nós já estamos lá. Bom dia para todo mundo, obrigado pela sintonia, tá bom? Alô, meu amigo Dalton, bom dia, Dalton. Tá sintonizado aí, ó. Beleza. Tá querendo que Jacó e Jacozinho cachaceiro. Não sei se eu tenho ela aqui não, viu? Mas se eu tiver, eu mando aí para você. Valeu, meu amigo Dalton. É o barbeiro, o homem que esteve no Prosa Sertaneja. Beleza? Bom, hein? Bom dia aqui, o Cleverson. Cleverson tá nos Estados Unidos, rapaz. O Zé Rico cantava tampando o ouvido. Por quê, né? Essa é o balacabado do nosso amigo, né? O Giovanni Carreiro falou aqui do programa, né? É, boy, ó. Porque se ele tampar a boca, ele não tem como cantar, ué. Por que o Zé Rico cantava tampando o ouvido? Porque se ele tampar a boca, não tem como ele cantar. Ai, meu Deus. Agora são 5:28, 5:28.
4: Esse que é Lobão.
2: Deus te abençoe, meu filho, Deus te abençoe.
4: É o Lobo. É isso mesmo, é o Lobo.

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13: beleza pura, hein? Show de bola. Bom, agora faltando 20 minutos só para 6, né? 20 para 6. Bom dia, bom dia. Olha aqui, lembrando que a Casa da Ração, né, vai fazer sua a Feneagro, né? Feneagro da Casa da Ração. Tá show de bola, hein? Pois é, e lembrando que a cooperativa também, né, está no Parque de Exposições. Bom, tá lá na fazendo parte aí do né, fazendo parte aí da Expo Leste, né? Expo Leste, isso mesmo, né? E a Feneagro começa, acho que, se eu não me engano, é do dia 25 ao dia 30, agora desse mês, né? Feneagro, grande feira agropecuária, promovida aí pela Casa da Ração, realizado pela Casa da Ração, beleza? Grande Feneagro, beleza pura. Um abraço aí pra todos, né? O Carlinhos Rodrigo, Mendonça, o homem que tem medo de onça, a todos vocês, um forte abraço, beleza? 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Valeu, Tico, bom dia também o Sidney ligado com a gente, a Cleomar também já tá tomando seu chá de vinhos, Maurinho, a de Penha do Cassiano, né? Tem muita gente tomando chá de vinhos, começou e não parou mais, porque sentiu os efeitos, né? 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

Entendeu? Então tá aí, ó. Bom, é 5h42, agora 5h42. Vamos tocar a música aqui. O que que tá no ponto aí, produção? Hein? Daqui a pouquinho tem um soldadinho, né? Que pediu aí a música do soldadinho. Vou tocar daqui a pouquinho. Tá bom? Quem pediu aí, ó. Show de bola. Beleza? Beleza? Aí, estou.

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0: beleza, hein? Tá aí o, Zé, o Leandro e Leonardo. Essa foi a música, né? Que lançou aí o Leandro e Leonardo para o mundo do sucesso, né? Então ninguém conhecia, né? E depois ficou conhecendo aí. Depois dessa música, a vida do Leandro e Leonardo, a vida da dupla mudou completamente, né? Beleza pura. 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Ô, beleza, um abraço aí pra todo mundo, hein?
1: Ô, Lobão, quantas horas?
0: Oi, faltando apenas 8 minutos pra 6. Faltando 8 pra 6, bom dia!

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1: O anjo do Senhor anunciou a Maria e ela concebeu do Espírito Santo. Ave Maria, cheia de graças, o Senhor é convosco. Bendita sois vós entre as mulheres e bendito é o fruto do vosso ventre, Jesus. Santa Maria, Mãe de Deus, rogai por nós, pecadores, agora e na hora de nossa morte. Amém. Eis aqui a serva do Senhor, faça-se em mim segundo a vossa palavra. Ave Maria, cheia de graças, o Senhor é convosco. Bendita sois vós entre as mulheres, e bendito é o fruto do vosso ventre, Jesus. Santa Maria, Mãe de Deus, rogai por nós, pecadores, agora e na hora de nossa morte. Amém. E o Verbo se fez carne e habitou entre nós. Ave Maria, cheia de graças, o Senhor é convosco. Bendita sois vós entre as mulheres, e bendito é o fruto do vosso ventre, Jesus. Santa Maria, Mãe de Deus, rogai por nós, pecadores, agora e na hora de nossa morte. Amém. Rogai por nós, Santa Mãe de Deus, para que sejamos dignos das promessas de Cristo. Oremos. Infundi, Senhor, vos rogamos a vossa graça em nossos corações, para que nós, conhecendo pela anunciação do anjo a encarnação de Jesus Cristo, vosso Filho, por sua paixão e morte de cruz, cheguemos à glória da ressurreição. Pelo mesmo Cristo, nosso Senhor. Amém. Louvado seja nosso Senhor Jesus Cristo. Que a graça e a paz de Deus, nosso Pai, e de Jesus Cristo, nosso Senhor, estejam com todos vocês e seus familiares. Prezados radiovintes, hoje é sexta-feira, dia 22 de maio, festa de Santa Rita de Cássia. E nós vamos meditar o Evangelho de Jesus Cristo segundo João, capítulo 21, do versículo 15 ao 19. Jesus manifestou-se aos seus discípulos e, depois de comerem, perguntou a Simão Pedro: Simão, filho de João, tu me amas mais do que estes? Pedro respondeu: Sim, Senhor, tu sabes que eu te amo. Jesus disse: Apascenta os meus cordeiros. E disse de novo a Pedro: Simão, filho de João, tu me amas? Pedro disse: Sim, Senhor, tu sabes que eu te amo. Jesus disse-lhe: Apascenta as minhas ovelhas. Pela terceira vez perguntou a Pedro: Simão, filho de João, tu me amas? Pedro ficou triste, porque Jesus perguntou três vezes se ele o amava. Respondeu: Senhor, tu sabes tudo, tu sabes que eu te amo. Jesus disse-lhe: Apascenta as minhas ovelhas. Em verdade te digo, quando eras jovem, tu te cingias e ias para onde querias. Quando fores velho, estenderás as mãos e outro te cingirá e te levará para onde não queres ir. Jesus disse isso, significando com que morte Pedro iria glorificar a Deus. E acrescentou: Segue-me. Palavra da salvação. Amados radiovintes, o diálogo de Jesus com Simão Pedro tocou o cerne do discipulado e da realização da existência humana. Jesus, o amado por excelência do Pai, doou-se totalmente aos seus discípulos, amando-os até o fim. A tríplice pergunta: me amas? Não subjaz uma carência afetiva de Jesus, mas sim a opção e a decisão afetivas capazes de ajudar Simão Pedro a superar o peso e a dor da traição. Ao mesmo tempo, nas três respostas encontra-se a sinceridade do limite de Simão Pedro, pois ainda não era capaz de amar como doação total, ágape, mas de forma fraterna, filos, Diante das respostas, Jesus confiou-lhe a tarefa de nutrir e apacentar a comunidade dos fiéis. Simão Pedro, como foi tratado por Jesus, devia igualmente ser capaz de tratar o rebanho a ele confiado. A revelação do ministério de Simão Pedro atesta que o fim da sua vida seria igual a de Jesus, com a entrega total de si mesmo. Oremos. Concedei no Senhor a sabedoria da cruz e a fortaleza de ânimo com que vos dignastes enriquecer Santa Rita de Cássia, para que, sofrendo com Cristo na tribulação, possamos participar mais intimamente de seu mistério pascal. Por nosso Senhor Jesus Cristo, vosso Filho, na unidade do Espírito Santo. Amém. Meu abraço, amigo, que a bênção de Deus, Pai, Filho e Espírito Santo, desça sobre todos vocês e permaneça para sempre. Fiquem com Deus e até daqui a pouco no programa Fé Católica.
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1: Amados irmãos, amadas irmãs, iniciamos o programa Fé Católica e a nossa catequese sobre a nota doutrinal sobre o valor do matrimônio. Na união matrimonial, Hildebrand destaca duas atitudes essenciais. A primeira é a discrétio, ou seja, um espaço de intimidade pessoal que preserva a identidade e a liberdade de cada um, mas que pode ser compartilhado por uma decisão completamente livre, e que neste caso leva a um aprofundamento do vínculo. A segunda atitude é a reverência pelo outro, que se manifesta particularmente na união sexual, no fato de se amar uma pessoa sagrada e inviolável, e não apenas um objeto qualquer. O dinamismo interno do vínculo matrimonial, o nós, segundo as categorias, impele os cônjuges a manifestarem cada vez mais sua íntima comunhão pessoal. Essa visão também é compartilhada por Hildebrand. Em particular, ela sustenta que a plena realização da humanidade só pode ser alcançada na união entre o homem e a mulher, a invenção divina. Deus não apenas fez o homem composto de alma e corpo, uma realidade espiritual e material, mas além disso, para coroar essa complexidade, homem e mulher, ele os criou. Claramente, a plenitude da natureza humana se encontra na união perfeita entre o homem e a mulher. Portanto, o amor conjugal entre homem e mulher é considerado pela filósofa e teóloga belga, esposa de Dietrich, como o ápice da vocação humana, a expressão suprema da imagem divina, como um chamado à doação de si no amor, onde a ternura do afeto entre os dois desempenha um papel fundamental, desejada pelo próprio Criador. O coração é o centro da pessoa, adverte Hildebrand, diante de certas tentações de priorizar o ativismo em detrimento da receptividade do amor, entendido precisamente em um sentido afetivo. Ela acrescenta então que onde reina a ternura, a concupiscência desaparece. O caráter da doação total do amor conjugal também pode ser visto no que ela conota uma verdadeira e própria dimensão sacrificial do amor, com uma evidente referência ao amor de Cristo até o fim, que consiste em colocar o bem do outro acima do próprio, no que se pode chamar de morte a si mesmo, que em algumas ocasiões pode até levar à renúncia das alegrias da vida familiar em prol de um bem maior. O que muitos amantes esquecem quer se trate de amigos, quer de marido e mulher, é que o sacrifício é a essência dos grandes amores. Que o sacrifício é a santa vitamina do amor, aplica-se também ao matrimônio, que oferece aos cônjuges inúmeras ocasiões de morrerem a si mesmos. Por outras palavras, isto significa que o amor conjugal mostra a sua fecundidade, tanto humana como espiritual, quando permanece aberto às mais elevadas exigências da caridade. Meu abraço, amigo, a minha bênção. Fiquem com Deus e até o próximo programa.
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1: Amados irmãos, amadas irmãs, iniciamos a novena do Bom Pastor. Sou Dom Félix, bispo da Diocese de Governador Valadares, sou pastor dessa porção do povo de Deus da região do Vale do Rio Doce. É com alegria então que nós iniciamos em nome do Pai e do Filho e do Espírito Santo. Amém. Peçamos perdão. Senhor Jesus, bom pastor, tem compaixão de nós, porque somos pecadores. Não leves em conta as nossas faltas, mas concede-nos a graça de arrepender-nos dos nossos pecados. Converte-nos a ti. Não nos deixes pecar. Não nos deixes cair em tentação. Livra-nos do mal e perdoa todas as nossas culpas. Amém. Façamos o nosso agradecimento. Ó Deus, nosso Pai, nós te damos graças por todo o bem que nos fizeste até agora. Nós te agradecemos pelos imensos benefícios que concedeste a todos nós, seres humanos, e a todas as outras criaturas tuas que estão no céu, na terra e em todo o universo. Por teu Filho Jesus Cristo, Senhor nosso e bom pastor, a ti, nossa ação de graças, a honra e a glória pelos séculos dos séculos e por toda a eternidade. Amém. Ouçamos a palavra de Deus. Eu sou o bom pastor. Conheço as minhas ovelhas e elas me conhecem. Assim como o Pai me conhece e eu conheço o Pai, e dou a minha vida pelas ovelhas. João 10:14. Meditemos a palavra de Deus.

Façamos agora a nossa intenção geral para alcançar a graça de perdoar as ofensas. Ó Deus de bondade, tu que não levas em conta nossas culpas, tu que perdoas a todos que te ofendem, dá-nos um coração manso e humilde, como é o coração de Jesus. Concede-nos a graça de perdoar sem restrições e sem medidas a todos que fazem o mal contra nós. Não permitas que caiamos na tentação de pagar o mal com o mal. Ensina-nos a amar nossos inimigos e a rezar com frequência pelo bem deles. Nós te pedimos por Cristo Senhor nosso. Amém. Façamos agora uma pausa para que no silêncio do nosso coração, com os olhos fixos na imagem do bom pastor, seja feito a ele o pedido de graças que desejamos receber dele por meio desta novena.

0: Oremos. Senhor Jesus, Filho de Deus e Filho de Maria, tu que és verdadeiro Deus e verdadeiro homem, tem piedade de nós. Senhor Jesus, tu que és o Cristo de Deus, tem piedade de nós. Senhor Jesus, tu que és o bom pastor, atende a nossa súplica. Rezemos uma Ave Maria, pedindo à nossa querida Mãe do Céu, que por intercessão dela, sejam recebidas as graças do bom pastor que dele esperamos obter. Ave Maria, cheia de graças, o Senhor é convosco. Bendita sois vós entre as mulheres, e bendito é o fruto do vosso ventre, Jesus. Santa Maria, Mãe de Deus, rogai por nós, pecadores, agora e na hora de nossa morte. Amém. Neste momento, nós vamos abençoar a água. Ó Deus Criador, nós te damos graças porque criaste a água para nos dar vida, saciar nossa sede, para lavar e refrescar nossos corpos, para molhar a terra e fazê-la produzir frutos que nos alimentam e sustentam. Nós te agradecemos pela água do batismo, pela qual tu nos purificas, a fim de que tenhamos uma vida limpa da sujeira do pecado e sem nenhuma mancha do mal. Nós te damos graças porque por Jesus Cristo, que ofereceu a uma mulher samaritana e continua oferecendo a todos nós a água viva, da qual quem beber nunca mais terá sede, tu sacias a sede de todos os seres humanos. Abençoa, ó Pai, esta água que colocamos em tua presença. Concede a todos que fizerem uso dela tua proteção e a cura de suas enfermidades. Assim como pela passagem dos hebreus pelas águas do Mar Vermelho, tu os libertaste da escravidão do Egito, a todos que usarem desta água, livra-os de todos os males. Nós te damos graças e te pedimos por Jesus Cristo, Senhor nosso. Amém. Façamos agora a nossa consagração ao bom pastor. Ó bom pastor, nós te consagramos toda a nossa vida. A ti confiamos nossas famílias e nossos amigos. Tudo que temos e tudo que somos entregamos a ti. Tu és a fonte da vida. De ti procedem a cura e a libertação de todos os males. Tu és nossa luz e salvação. Queremos ser tuas ovelhas e pertencermos para sempre ao teu rebanho, pois junto de ti encontramos acolhida, paz e segurança. De todos os temores, tu sempre nos livras. Em ti pomos toda a nossa esperança, pois quem em ti espera jamais será decepcionado. Bom e eterno pastor, seguindo a ti com fidelidade, sabemos que após nossa peregrinação neste mundo, seremos recebidos por ti no céu. Lá, conforme tua promessa, viveremos para sempre contigo e teremos a felicidade eterna. Amém. Rezemos juntos a oração que o Senhor nos ensinou, através da qual nós chamamos a Deus de Pai e nos comprometemos a viver como irmãos e irmãs. Pai nosso que estais nos céus, santificado seja o vosso nome. Venha a nós o vosso reino. Seja feita a vossa vontade, assim na terra como no céu. O pão nosso de cada dia nos dai hoje. Perdoai-nos as nossas ofensas, assim como nós perdoamos a quem nos tem ofendido. E não nos deixeis cair em tentação, mas livrai-nos do mal. Amém. Recebamos agora a bênção do bom pastor. Que o bom pastor nos olhe com amor, traga luz aos nossos olhos e serenidade para o nosso coração. Amém. Que o bom pastor nos abrace agora com ternura, de modo que sintamos o afeto do seu divino coração. Amém. Que o bom pastor seja nosso guia, nos faça conhecer sua estrada, nos conduza e conduza nossas famílias pelos caminhos da paz e da felicidade. Amém. Ao bom pastor, a honra, a glória e o louvor para sempre. Amém. Que a bênção de Deus, Todo-Poderoso e Rico em Misericórdia, Pai, Filho e Espírito Santo, desça sobre todos nós e permaneça para sempre. Amém. Fiquem com Deus.
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0: A Sertaneja do Leste de Minas. Aê, beleza, hein? Bom, gente, agora são 6:16, 6:16, bom dia pra você, muito obrigado pela companhia, e lembrando que hoje é sexta-feira, sextou, beleza, hein? Sexta-feira maravilhosa, hoje é dia 22 de maio de 2026, a temperatura agora na cidade do calor e do amor, 21 graus. Pois é, a temperatura vai dar uma caída aí, né? Tá chegando o inverno e tem que cuidar da saúde. 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
12: O beleza, agora tá na hora, né, produção? Hoje é sexta-feira.
13: Cadê produção? Agora sim. Tá na hora.
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13: É isso aí, então tá na hora de você ganhar um capacete aí, um capacete zero bala, hein? Presente da nossa querida autoescola Fortunato. Você tem que aprender com quem sabe ensinar, menino. Pega o telefone e liga aí, 3271-1977, é o telefone da Charada do Lobo. Beleza, hein? Alô, bom dia.
18: Bom dia.
13: Bom dia, quem fala?
18: Bruno do São Cristóvão.
13: Bruno do São Cristóvão, tudo bem?
18: Tudo bom.
13: Beleza, vai responder a charada?
18: Oi.
13: E vai, sai que vai, hoje vai.
19: Ele não vai, não.
13: Tempo pra ele, produção. Hã?
18: Porque ele cultiva bem.
13: É, cultiva bem? É mesmo, rapaz, aí cultiva bem. Uhum. A tuba quebra-osso também cultiva bem, que é uma beleza também. Tuba quebra-osso, vamos cultivar? Cultiva aí, ó. Aê, aí cultiva bem também aí, ó. Ah, ô, beleza, hein? Joga água fria nele. E agora repete comigo.
16: O lobo é um perigo.
19: Ai, socorro, é um lobo.
13: Aí, valeu, bom dia pra você. Vamos lá, 3271-1977, hein? Eu quero saber, vai lá, liga aí, 3271-1977, é hora de ganhar prêmios aqui na Charada do Lobo. Vamos lá, 3271-1977, quero saber. Por que que o agricultor não faz mal a ninguém? Por que que ele não faz mal a ninguém, hein? Por quê? Alô, bom dia.
20: Bom dia.
13: Bom dia, quem fala?
20: Sandra.
13: Sandra, tudo bem?
20: Tudo.
13: Fala de onde?
20: É do Santo Antônio.
13: Santo Antônio, tempo pra Sandra. E aí, qual que é a resposta?
20: Porque ele planta o bem e colhe o bom.
13: Como é que é?
20: Uhum.
13: É, como é que é? Ele planta o bem...
20: E colhe bom.
13: E colhe bom? Bom, é, colhe bom que você fala, né? Opa! Pode não colher o bom não aí, ó. Deu ruim pra você. Repete comigo, Sandra.
16: O lobo é um perigo.
19: Lobo é um perigo. Ai, socorro, é
13: um
19: lobo.
20: Ai, socorro, é
13: um
20: lobo.
13: É eu mesmo. Valeu, bom dia pra você.
20: Bom dia.
13: Vamos lá, 3271-1977. Valendo aqui um capacete.
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13: Capacete zero bala aí pra você que tá, né, querendo responder a charada aí. Ganhar um capacete aí. Você que tá com, tem sua moto aí, o capacete tá todo calangado aí, ó. Aí, só responder a charada que você vai ganhar um capacete novinho. Presente da Autoescola Fortunato. Beleza, hein? Alô, bom dia.
21: Bom dia.
13: Bom dia, quem fala?
21: Manuel Pessoa.
13: Fala, Manuel Pessoa. Pessoa.
21: Pessoa.
13: Ah, é pessoa demais, né? Tempo pra Manuel Pessoa. Qual que é a resposta?
21: A resposta é simples. Tudo que ele planta, ele colhe.
13: Como é que é?
21: Tudo que ele planta, ele colhe.
13: É mesmo?
21: Por isso que ele não faz mal pra ninguém.
13: É, né? Pois é. Quase acertou, mas acertou não. Joga água fria mesmo. Inclusive, ontem já deram essa resposta aí, ontem, viu? É, já deram essa resposta aí. Aí levou cepada também.
21: Quem planta, ele colhe.
13: Ah, já levou pernado já, meu filho. Valeu, bom dia. Ô, mal acabado, hein? Alô, Puru, um abraço meu amigo Puru aí no bairro Santa Helena. Puru é o que cuida da Chapolin, né? O mecânico da Chapolin aí no bairro Santa Helena. Um abraço, viu, Puru? É a mecânica de moto que ele tem lá, e a Chapolin, de vez em quando, né? Quando tá meio calangado, eu levo lá. É, um abraço, viu? Obrigado, ele tá sempre ouvindo a charada aí. Fica, toda vez ele passa, quando leva pernada, ele fala, alô, bom dia, vou pernada hoje, né? Oi, Deus. Alô, bom dia.
0: Bom dia, Lobão.
13: Bom dia, quem fala?
0: É o Edson.
13: Edson. Tempo do Edson.
0: Ele colhe o que ele plantou, né?
13: Como é que é?
0: Ele colhe o que ele plantou.
13: Mas você falou, né? A mesma coisa que o outro acabou de falar aí.
0: Não?
13: É a mesma coisa, praticamente. Ô, mal acabado, hein? Vai levar penado do mesmo jeito que ele levou. Então tá falando, ó, a pergunta é, né, por que o agricultor não faz mal a ninguém? Não tá falando que ele fez mal, você tá entendendo? Ele não fez não, porque que ele não faz mal a ninguém, entendeu? Então repete comigo.
16: O lobo é um perigo.
1: Ai, socorro, é um lobo.
13: Oi, ó. O mal acabado. Alô. Alô, mal acabado. Bom, e aí, produção? Tem tempo aí? Tem tempo. O Leandrinho da Madrugada tá com uma promoção boa lá na Só, então eu vou falar daqui a pouquinho. Tá certo? Beleza, vamos lá. Vamos ver quem tá na linha, vamos ver. Alô, bom dia.
22: Bom dia.
13: Bom dia, quem fala?
22: A Cícera.
13: Fala, Cícera, tudo bem?
22: Tudo bem.
13: Tem costela ainda?
22: Ah, só um pedacinho.
13: Um pedacinho? Eu vou acabar com o restinho de costela sua, então, agora. Tempo pra ela, produção. E qual que é a resposta?
22: É porque ele faz o bem?
13: O restinho de costela que sobrou já era. Agora joga água fria, cara. Valeu, um abraço pra você.
22: Tchau.
13: Bom, a charada fica por aqui, volta amanhã. Amanhã tem. Né? Amanhã é dia do Minutos. Amanhã é dia do Prosa Sertanejo. Sabe quem vai estar aqui amanhã? O Caio Fernandes, o menino que participou aí do The Voice, né? Do The Voice. Chegou no final, né? Só que até então era pequenininho, agora ele tá bitelão. E amanhã, no Prosa Sertanejo, Caio Fernandes.
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26: Seu telefone só toca com urgência quando o benefício não é pra você.
2: a sua mensagem só é respondida quando você tem alguma coisa a oferecer. Um favor é empolgante quando é você que faz. Mas experimenta pedir um favor pra você ver. O silêncio fala alto demais. Aí você se pergunta, por que é que quando eu preciso, todo mundo ignora? Mas quando alguém precisa, eu atendo na hora. Essa é a sina de quem é bom demais, de quem é disponível demais. Não tem valor, é descartável.
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26: Tá bom. Oi. Nada, moço.
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2: 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Já tava esperando aí começar o Rancho 97. 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
2: 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Bom demais, agora são 6h46. Bom dia pra você. Muito obrigado. Doutora Shelly Mafra, a loira do carro branco, tá aqui, ó. Ô, minha querida, bom dia, viu? 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Sabe quem esteve ontem lá na Shelly Mafra? Foi o Moacir Marques, gente. Lembra do Moacir Marques? Né? Da extinta Rádio Educadora, né? Lembra? Aquele programa, né? Ronda Policial, lembra? Ronda Policial? Meio dia em ponto, aquela sirene fazia eco na cidade, viu? Pois é, ele esteve lá ontem, né? Na Shelly Mafra, ela tirou até uma foto com ele, fez um vídeo com ele, mandou pra mim, entendeu? O Moacir Marques também, ouvinte aqui do programa, me escuta direto também, viu? Pois é, o cara foi um professor, era o programa líder de audiência, né, menino? Desse horário de meio-dia, você só ouvia aquela sirene tocar, né? O homem era bruto, viu? Pois é, um abraço aí, viu? Meu amigo Moacir Marques. Agora também, né, é paciente da doutora Shelly Mafra. Olha que beleza, hein? Valeu. Ô, Jurandir, bom dia todo mundo ligadão aqui com a gente. Tá bom, Romilda e Juarez e Elza, bom dia. Juarez e Elza, né? Valeu. E mais, eu e Juarez Sampaio também. É muita gente ouvindo a gente. Manda o seu recado que a gente fala aqui também, tá bom? Aí o coração chora, menino.
6: Mas na hora de entrar,

0: quantas horas?
1: Agora são 6h48, 6h48.
0: Ô, Bão, quantas horas?
1: Já falei, 6h48.
0: Ô, Bão, quantas horas?
1: Já falei.
2: Ô, Lobão.
1: Oi.
2: Você pode me falar a hora?
1: 6h48.

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0: menina, haja coração, hein? 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
0: Ai, ai, ai, papai. Ai. Bom demais, é isso aqui mesmo, hein? Hoje é sexta-feira. Hoje pode tudo, meu filho. É, sextou na cidade do calor e do amor. Temperatura tá aí na casa dos 21 graus. A umidade relativa do ar, 90%, hein? 90% a umidade relativa do ar, pois é. Tá certo, hein? Deixa um bom dia pro pessoal que tá ligado com a gente na... Aqui, ó, a turma que tá aí no Laboratório Label, né? Ou quem já está indo aí para fazer os exames. Não esquece de pedir o desconto não, viu, gente? Descontão do Lobão. É só no Laboratório Label. Chega lá e fala com o doutor Elcio, homem de branco, né? Ou também aí a Raíssa. Tem uma turma boa pra te atender lá, tá bom? Balcão, as meninas estão lá com aquele sorriso. Ô, oh, beleza, hein? Bom demais. 7:07 agora. Hoje é que dia mesmo, produção? Já é dia 21, né? É, 22 aí de maio 2026, quer dizer, maio é o mês das mães e mês das noivas também. Peço mais especialmente pra filha do meu grande amigo aí, o Carmelito aí, ó. Lá nos Estados Unidos, acompanhando a gente. Pô,

0: 17, Camargo Luciano, Rio a Nova York, né? Beleza, 7:11, 7:11 agora. Ô, gente, amanhã tem prosa sertaneja, amanhã trazendo aqui o nosso amigo Caio Fernandes que, né, participou do The Voice, né? Foi um dos finalistas e tudo mais. O menino era pequenininho, rapaz, e agora tá um bitelão. O menino tá um bitelão agora, viu? Pois é. 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
2: Emoção que não cabe no coração, meu filho. Beleza, agora 7:19, 7:19, bom dia. Alô, meu povo que tá aí trabalhando, a turma que trabalha na construção civil, o pessoal que trabalha na rodagem também, né? Cortando os quatro cantos do Brasil na boleia do caminhão, bom dia. A turma que trabalha aí também, né? Na zona rural, o pessoal que trabalha cuidando aí das mimosas, cuidando também da terra, preparando a terra para o plantio. Bom dia para todos vocês, muito obrigado, viu? No campo e na cidade é só felicidade, beleza! E hoje é sexta-feira, sextou na cidade do calor e do amor.

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2: Ô Lobão, quantas horas?
3: Hora certa, 7h23. 7 horas 23 minutos já, hein?
2: Ô Lobão, quantas horas?
3: Eu falei, 7h23.
2: Ô Lobão, quantas horas?
3: 7h23, tô bonzinho, viu? Tô cheio de paciência, viu?
2: Ô Lobão, quantas horas? Já faz.

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14: Bom, quantas horas?
13: Olha a hora agora, são 7:31, 7:31. E amanhã tem Prosa Sertaneja. Alô, Du, bom dia, Du, de Conselheiro Pena, Zé Porciano, bom dia. Bom dia também o Zé Lucas, ligado com a gente, Alessandra, Elton das Cadeiras, Cristiane e Luísa, lá do Vinhático, bom dia. E o Sargento Moisés também, que lembrou aqui muito, muito bem, né? Na época do Moacir Marques, né? É, ele lembra da época também, ué. Valeu, Sargento Moisés, bom dia.

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12: Beleza, Rádio Notícias, primeira edição com meu amigo Sávio Scaravelli. Bom dia, Sávio.
13: Muito bom dia pra você, meu amigo Lobão da Madrugada, nesse sextou do dia 22 de maio.
12: Rapaz, já estamos aí no 22º dia do mês, hein?
13: É, rapaz, maio entrou, já deu um I have to go now e tá indo embora.
12: Como é que é o negócio aí?
13: I have to go now, tô indo embora feliz. Tudo beleza, Lobão da Madrugada?
12: Aptigonal.
13: Hein? Tudo tranquilo? Tudo bom?
12: Tudo bem, graças a Deus.
13: Maravilha. Pegou o molho no caminho?
12: Rapaz, não, até que não. Mas ontem caiu ontem com força, viu?
13: É, ontem deu uma chuvinha boa, né?
12: Foi rapidinho também, né? Rapidinho.
13: Tudo beleza, Lobão da Madrugada?
12: Aptigonal.
13: Hein? Tudo tranquilo? Tudo bom?
12: Tudo bem, graças a Deus.
13: Maravilha. Pegou o molho no caminho?
12: Rapaz, não, até que não. Mas ontem caiu com força, viu?
13: É,

0: 22ª edição, né? Hoje 22 de maio e essa é a 22ª edição da Expo Leste em Governador Valadares. O Lobão da Madrugada, hoje o dólar tá custando R$5 e o euro tá cotado a R$5,81. Abraçando a todos vocês que nos acompanham no Leste de Minas, vamos saber como fica o tempo para hoje na região.
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0: Sextou de hoje com previsão de sol entre nuvens e tem previsão de chuva para hoje na nossa região, segundo o Climatempo. É chuva leve, tá, gente? Mas deve chover. Em Mantena, a mínima prevista é de 19, com máxima de 25 graus. Jampruca deve registrar mínima de 20 e máxima de 26 graus. E em Governador Valadares, a temperatura varia entre 21 e 26 graus.
2: Meu amigo Sávio Scarabelli, não é mentira não, não é 1º de abril não. Te faço uma pergunta. É verdade que o viaduto do Filadélfia será reaberto hoje?
0: Também queremos saber, Lobão da Madrugada. Uai,
2: como assim?
0: Vamos explicar, né? Ainda não há, gente, é importante frisar isso, ainda não há uma confirmação oficial por parte da Prefeitura de Governador Valadares a respeito dessa informação que começou a circular em Valadares na tarde de ontem. Tá? Vamos explicar isso. Na tarde de ontem começou a circular essa informação de que o viaduto poderia ser reaberto ainda hoje. Isso porque tapumes e algumas peças que eram utilizadas para o bloqueio da região do viaduto começaram a ser retiradas ontem.
2: Uai.
0: Inclusive, na noite de ontem, a vereadora de Governador Valadares, a Fernanda Braz, do Democracia Cristã, foi às redes sociais dizendo que recebeu uma ligação do prefeito José Bonifácio Mourão, do PL, e segundo a parlamentar, na ligação, o prefeito teria dito que as pistas, né, do viaduto seria liberada por volta de meio-dia desta sexta-feira. Nós entramos em contato com a assessoria de comunicação da Prefeitura de Governador Valadares, inclusive no início da manhã de hoje, e ainda não há uma confirmação oficial da Prefeitura se o viaduto de fato será reaberto. Nós vamos acompanhar a movimentação e, havendo novidades, a gente, claro, vai trazer para você aqui ao longo da programação. Mas, por enquanto, motoristas de Governador Valadares, viaduto segue fechado, permanecem os desvios que estão sendo utilizados. Se houver novidade, a gente vai informar para você aqui na programação.
2: Beleza. Salve, Scarabelli, ontem teve um incêndio em Valadares, né? Onde é que foi esse incêndio?
0: Então, Lobão da Madrugada, esse incêndio ocorreu na noite de ontem em um estabelecimento comercial no bairro de Lourdes, em Governador Valadares. Por enquanto, poucas informações a respeito do incêndio, mas as chamas ficaram bastante altas na noite de ontem. Corpo de Bombeiros e a Polícia Militar foram acionados para poder prestar atendimento nesse estabelecimento, que fica ali próximo à Rua Marechal Floriano. Ainda hoje, em nossa programação, a gente vai trazer mais informações a respeito deste assunto.
2: E amanhã, como é que é? Hoje, né? Hoje, a partir de hoje, né? O Vacimóvel vai estar no shopping de Valadares?
0: Isso, a partir de hoje o Vacimóvel da Prefeitura de Governador Valadares estaciona no portão 3 do GV Shopping para levar doses de saúde, bem-estar e também segurança. Serão ofertadas praticamente todas as vacinas disponíveis, Lobo, na rede pública, com exceção apenas das doses contra BCG e dengue que precisam ser administradas nas unidades de saúde. Entendi. A previsão é que o carro da vacina compareça ao local todas as sextas-feiras, entre 5 da tarde e 8 horas da noite, durante 3 meses. Para se vacinar, gente, basta apresentar um documento de identificação com foto, cartão do SUS e, quem tiver, a caderneta de vacinação. Eu gosto de frisar o quem tiver, porque a gente quer... Depois que a gente vira adulto do Bom da Madrugada, a gente fica meio irresponsável com a caderneta de vacina, né?
2: Some, sendo macho.
0: O que eu mais ouço no posto de saúde quando eu vou fazer matéria por lá é: eu perdi meu cartão de vacina. Aí. Gente, se você perder o cartão de vacina, vai lá para você vacinar que o pessoal te providencia outro cartão. Mas não deixa de vacinar por causa disso.
3: Né? Se for uma nota de R$100, ninguém perde, né?
0: É verdade, né?
2: desse jeito. Bom, e agora vamos para os esportes, meu amigo Sávio Scarabelli. A gente começa falando aí do Atlético, né? Que bateu o Cienciano, né? É isso mesmo?
0: Isso mesmo.
2: Gente do céu, fala pra gente aí.
0: Vamos lá, Lobão da Madrugada. O Atlético Mineiro segue vivo e cada vez mais forte na briga por uma vaga direta nas oitavas de final da Sul-Americana. Na noite de ontem, o Galo mostrou autoridade na Arena MRV e venceu o Cienciano por 2-0, embolou completamente o grupo B da competição continental. Com gols de Renan Lodi e Bernard ainda no primeiro tempo, a equipe comandada por Eduardo Domingues dominou as ações diante da torcida atleticana e chegou aos 7 pontos, mesma pontuação de Cienciano e Puerto Cabello. O Atlético aparece na terceira posição pelos critérios de desempate, envolvendo os confrontos diretos entre os três clubes. Agora, Lobo, o cenário para o time mineiro

0: Primeiro, é claro, vencer o Puerto Cabello na próxima rodada em BH para assumir a liderança da chave, garantir a classificação direta às oitavas e evitar os playoffs da Sul-Americana. O Juventude do Uruguai fecha o grupo na lanterna com 6 pontos. Antes da final continental, pode-se dizer assim, né? O Atlético volta suas atenções para o Campeonato Brasileiro, porque domingo o Galo vai encarar o Corinthians às 18h30, fora de casa, pela 17ª rodada da competição nacional.
1: E falar aqui também do Corinthians, né? Que busca empate com o Peñarol e assegura a liderança na Libertadores, né?
0: Isso mesmo. O Corinthians empatou com o Peñarol do Uruguai por 1-1 nessa quinta-feira no estádio Campeão del Siglo e em jogo válido pela Libertadores da América. O time comandado pelo Fernando Diniz, gente, assegurou a liderança do Grupo E. O Timão saiu atrás do placar com gol de Maximiliano Oliveira em jogada de escanteio do Peñarol na primeira etapa. Já no segundo tempo, a equipe brasileira cresceu de rendimento e empatou com o Zacaria Labiá, que desencantou com a camisa alvinegra. Com o empate, o Corinthians alcançou os 11 pontos e confirmou a liderança do Grupo E. Lanterna, Peñarol tem 3 unidades e não pode mais se classificar ao mata-mata. O Platense da Argentina é o segundo colocado com 7 pontos, enquanto o Santa Fé segue em terceiro. O Corinthians volta a entrar em campo, como a gente falou, na Neoquímica Arena, domingo, contra o Atlético, 18h30.
1: E agora, sabe, Scarabelli?
2: Tá na água.
1: Tá na água. É. Vamos falar aqui de canoagem, né? Olha, tem valadarense fazendo bonito, né, do Mundial de Canoagem.
0: Isso aí, o canoísta valadarense William Huck ficou em 9º lugar na categoria Master A do Campeonato Mundial de Canoagem. A competição que começou no dia 20, né, vai até o dia 24 deste mês em Banja Luka, na Bósnia e Herzegovina. Apesar do percurso da prova ser longo e difícil, o Huck estava indo bem e descendo as corredeiras em um ritmo bom, mas enfrentou problemas numa área de redemoinho. Hoje o atleta encara mais 2 provas, a sprint, que é a prova curta, e a de equipe. Huck está sendo patrocinado pelo Filadélfia e também por uma academia Saúde Plena aqui de Governador Valadares, e há pouco, Lobão da Madrugada, nos chegou a informação de que o atleta vai disputar a semifinal lá na competição, né? Então, parabéns aí ao Huck, sucesso nos próximos passos aí do Mundial de Canoagem, a gente segue acompanhando e trazendo mais informações.
1: Como dizem, quando tem Huck do campo, tem o Huck também da água, né?
0: Tem o Huck da água
1: aquático
0: também.
1: Aquático, né? É, uai. O Huck é aquático.
0: Lobão da Madrugada, outras notícias a gente traz pra você logo mais a partir das 9h aqui no Rádio Notícia. A gente também traz informações em @RadioMundoMelhor97 e no site radiomundomelhor.com.br. Antes de ir embora, Lobão da Madrugada, sim, eu tenho que perguntar, porque a turma quer saber.
1: Pergunta.
0: Quem canta amanhã?
1: Amanhã, rapaz, tem esse menino que eu conheço literalmente desde pequenininho.
0: Não, é verdade.
1: Desde pequenininho. Me lembro que ele já esteve aqui no programa desta manhãzinha, velho. Agora tá um bitelão, né? É o Caio Fernandes.
0: Caio Fernandes,
1: participou,
0: então,
1: na época do The Voice, né?
0: Verdade.
1: Ganhou, né? Assim como diz, muita fama. Então, onde passa, hoje eu não sei se o pessoal, né, o reconhece, porque até então era pequeno, né?
0: O bichinho tá grande agora.
1: É, né? Hoje não sei como é que tá a situação. Amanhã eu vou ficar sabendo de tudo isso e muito mais com ele aqui ao vivo no programa.
0: A partir das 6h?
1: A partir das 6h.
0: Então, tá, a partir das 6h tem prosa com o Lobão da Madrugada e o Caio Fernandes aqui na Mundo Melhor. Gente, um abraço pra vocês, bom dia.
1: Valeu, bom final de semana, sabe, Scarabelli? Rádio Notícia.
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0: Bom, vamos à nossa reflexão do dia. Daqui a pouquinho tem Wilson Dias. Gente, olha aqui, o tempo, a gente sempre fala isso aqui, o tempo é como um rio. Você já conseguiu tocar a mesma água de um rio duas vezes? Nunca, né? Então você nunca poderá tocar na mesma água duas vezes. Sabe por quê? Porque a água que passou nunca passará novamente. Então aproveite cada minuto de sua vida e lembre-se, nunca busque boas aparências, porque elas mudam com o tempo. Não procure pessoas perfeitas, porque elas não existem. Olha, mas busque, acima de tudo, um alguém que saiba o seu verdadeiro valor. Então, olha, tenham quatro amores. Deus, a vida, a família e os amigos. Porque, olha, Deus, por que Deus? Deus porque é o dono da vida. E a vida porque é curta. E a família porque é única. E os amigos porque são raros, viu? São raros, tá? Pense nisso. Os amigos são raros. Porque às vezes você pode ter colega, conhecido, mas amigo de verdade mesmo, aquele que vai estar com você em todos os momentos da sua vida, né? Independente se é um momento de alegria, um momento em que você precisa de uma palavra amiga, de um ombro amigo também. Esse é aquele que não vai virar para você e falar: olha, se precisar de mim, só me ligar. Não, e vai virar para você e falar: se precisar de mim, eu estou sempre aqui. Entendeu? Não tem aqueles que falam assim: ó, se precisar, você tem meu telefone, você me liga. E a pessoa continua ali naquela, né? Mas aquele que fala: olha, se você precisar e não precisar, eu estou aqui do mesmo jeito, tá? Beleza? Pense nisso e tenha um ótimo dia.
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0: chegou aí, produção. O Wilson Dias já tá na área, fala comigo.
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0: Sextou, sextou. Bom dia, Wilson Dias, tudo bem?
2: Fala comigo, Lobão, bom dia.
0: Beleza,
2: bom dia, galera do rancho, né? Sextou de novo.
0: Sextou na cidade do calor e do amor, né?
2: Passou rapidinho a semana, hein, Lobão?
0: Rapaz, como é que passou assim, né?
2: Tudo tá passando, né? Estamos no meio do ano já, Lobão.
0: Meio do ano, né? Ontem caiu o molho.
2: Espoagro chegando de novo.
0: Esse ano vai ser o ano, né?
2: É o ano.
0: É Copa do Mundo.
2: Copa do Mundo, eleição.
0: Tudo, é.
2: Tudo.
0: É, rapaz.
2: Tudo junto e misturado.
0: Hoje você pode escolher o que vai fazer. Agora é... É a hora. Meu amigo Wilson Dias, qual é o tema de hoje?
2: Hoje vamos falar de tecnologia, Lobão.
0: Tecnologia.
2: A tecnologia tá chegando, né? Chegou para ficar, né? Em todos os lugares, seja na cidade, seja na roça, o homem do campo, no agronegócio. Mas até que ponto a tecnologia é boa para nós ou não, né?
0: E aí?
2: Eu quero ouvir você ouvinte, você que tá sempre acompanhando a nossa programação. Fala aí, até que ponto, né? Uhum. A tecnologia nos beneficia e até a partir de que momento que começa já a atrapalhar.
0: Isso, eu vou dar só um rapidinho aqui, tipo assim, né? Um exemplo no campo mesmo. Antes, né? O pessoal fazia o serviço todo manual, contratava mais gente, hoje a máquina...
2: Era no braço mesmo.
0: Hoje, né? A tecnologia chegou, faz serviço ali, um exemplo, talvez o que levaria um mês... Em um dia, executado o serviço através, né?
2: As máquinas.
0: As máquinas.
2: E agora tá chegando os robôs também, né?
0: O robô também.
2: Então tá aí.
0: E aí, agora fica a critério de quem tá em casa aí, né?
2: Até que ponto a tecnologia é boa para nós, né? Ou não?
0: Pronto,
2: o que você acha? Compartilha com a gente a sua opinião. Quero ouvir a sua voz. Aqui é o melhor.
0: Vai bombar.
2: Sexta-feira, vem em mim, sua linda.
0: Valeu, então.
2: Valeu, tem prosa amanhã?
0: Amanhã tem Caio Fernandes, hein?
2: Amanhã é o Caio Fernandes. Uhum. Isso, teve nu?
0: Teve no The Voice. O homem já rodou pra lá e pra cá.
2: Era pequenininho.
0: Agora tá um bitelão, rapaz.
2: Isso aí. A galera vai acompanhar na live também.
0: Inclusive, tem até uma música dele tocando aí, né?
2: Isso, Agenda Rabiscada, Só Dá Você na Minha Vida. A regravação aí ficou top demais.
0: Essa é do João Paulo e Daniel.
2: João Paulo e Daniel.
0: É. Beleza, então. Então tá aí, meu amigo Wilson Dias. Bom trabalho pra você e fica então.
2: Deixa comigo.
0: A tecnologia é boa ou ruim? Ai, mamãe. Então valeu, então. Bom trabalho. Vamos fechar a porteira do
2: rancho. Valeu, vai deitar, descansar.
0: Ai, papai.
2: Fecha aí, Lobão.

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1: Bom dia, bom dia, bom dia, meu amigo, bom dia, minha amiga. Estamos chegando, chegando, chegando, chegando, porque sextou, bebê. Vem em mim, sua linda, 22 de maio 2026. Eu sou o Wilson Dias e é bom demais estar por aqui, viu? Mais um rádio show começando e vamos juntinhos, juntinhos até ao meio-dia. E você participa aqui através do nosso assim mesmo, todinho seu, fica à vontade aí, viu? E hoje com a enquete, até onde, gente, a tecnologia pode ser boa ou ruim pra nós, hein? O que você acha? Manda mensagem, manda mensagem, manda mensagem, participa, grava um áudio bem legal, seu nome, de onde você tá falando. Na hora que for gravar, grava distante do rádio, viu? Isso, pro som ficar legal aqui no ar da Mundo Melhor. Até onde a tecnologia pode ser boa ou ruim pra nós, hein? Pra família, pro trabalho, hã? Manda pra cá, quero ouvir você, a sua opinião. Vamos falar também de esportes. Isso, Copa Libertadores, Copa Sul-Americana, Copa do Mundo, Campeonato Brasileiro, Série A, B, C, D. A gente conta tudo pra você, viu? Isso mesmo, manda mensagem, a sua música, aquele alusão pra quem você quiser. Às 9, gente, tem Rádio Notícia, hein? Com as informações aqui da nossa cidade, da nossa região, previsão do tempo, né? Uma chuvinha aí, será que tem mais? Será que vem mais? Pois é, já já, nosso departamento de jornalismo, Sávio Scarabelli, Igor França, Pedro Cláudio, trazendo tudo que acontece em Valadares e toda a região. Né? O que é destaque no Brasil e no mundo, você acompanha aqui com a gente na Rádio Mundo Melhor, a Sertaneja. Show, show, show. E o programa é o Rádio Show. Hugo e Guilherme e a boiadeira Ana Castela. Todo mundo menos eu.

0: Bruno Rosa, na Rádio Sertaneja, do Leste de Minas. A grama do vizinho. Hugo e Guilherme, Ana Castela, todo mundo menos eu. As primeiras aqui do nosso Rádio Show. Até o meio-dia, nós, hein? 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
0: Isso mesmo, no ar, o nosso Rádio Show e com a enquete de hoje. Gente, até onde você acha que a tecnologia pode ser boa ou, ao mesmo tempo, ruim, né? O que você acha? Manda pra cá, quero ouvir a sua voz, a sua opinião. Participa aqui no nosso WhatsApp, 99989-1977. Chama! Leonardo, esse alguém sou eu.

0: obrigado.
1: Esse alguém, sou eu, Leonardo, aqui no Rádio Show da Sua Sertaneja. Gente, e a nossa enquete de hoje, hein? Falando sobre tecnologia. Tecnologia tá em todo lugar e até onde ela pode ser boa ou ruim pra nós, né? Tem aqui o primeiro de hoje, Lucas, fala aí.
2: Alô, Wilson, bom dia, é nós de novo aí, ó, Lucas Gonçalves na área. Queria, né, dizer sobre a questão da tecnologia, que ela é usada para o bem, né? É sempre de grande valia, né? Sempre de grande valor pra nós, né? Pra qualquer geração. E a música que eu quero pedir, meu amigo, é aquela Alô Fala Comigo, do Natanzinho Lima. E mandar um grande abraço pro meu amigo Marcinho, lá de Marilac.
1: Valeu, Lucas! Alô, Marcinho! Marcinho lá de Marilac, um abraço, né? Tecnologia, ser usada aí pro bem, que mal que tem, né? Pois é, você acha também? Então manda pra cá, manda, grava o áudio aí, compartilha com a gente. 999-89-1977, vem participar. Daqui a pouquinho, vamos falar de esportes, já já. É, falar do seu time aqui na programação 97, a Sertaneja do Leste de Minas. Isso, daqui a pouquinho vamos falar. Cadê? Galo, galão da massa, né? Galo domina o Cienciano, vence na Arena MRV e segue vivaço aí na Sul-Americana. Detalhes daqui a pouquinho. A gente conta mais pra você, viu? E às 9 tem Rádio Notícia, tá? Tudo nosso. E a sua participação, né? A nossa enquete, seu pedido musical, aquele feliz aniversário, tá? Aproveita, segue a gente aí também no Instagram. Estamos no Instagram, né? Tem a nossa página bem legal lá, com todas as informações, tá? @RádioMundoMelhor97. Venha fazer parte da família Mundo Melhor.

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1: 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Na Sertaneja do Leste de Minas, 8:27, 8:27. Gente, a enquete de hoje, hein? Participa aí, até onde a tecnologia pode ser boa ou ruim, hein? Já chegou aí pra você, chegou nas fazendas, as ordenhadeiras, né? As máquinas aí, as colheitadeiras também, né? No comércio, isso é a tecnologia, mas até onde ela pode ser boa ou ruim? O que você acha? Hein? Participa! Chama no zap e manda sua mensagem. 8:28. Alô, Gilson Bastos, isso? Tá ligado lá no Tinopão, né? Valeu, menino! Bom dia, bom dia! Bom fim de semana! Vai!

0: Henrique Juliano, na sua sertaneja, 5KM. Eduardo Costa rasgando a madrugada, 8 horas 35 minutos, gente. 8h35, tá na hora.
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0: O Atlético Mineiro conquistou uma vitória importante na noite desta quinta-feira pela Copa Sul-Americana. Jogando na Arena MRV, o Galo bateu o Cienciano do Peru por 2-0, chegou aos 7 pontos e segue firme na briga pela classificação direta às oitavas de final da competição continental. Empurrado pela torcida, o time comandado pelo técnico Eduardo Domingues, o Barba, foi superior desde o início da partida. Com intensidade ofensiva e controle das ações, o Atlético abriu o placar aos 26 minutos do primeiro tempo. Após boa jogada de Natanael e assistência de Tomás Coelho, o lateral Renan Lodge apareceu livre na área para finalizar forte e marcar o primeiro gol alvinegro. Melhor em campo, o Galo seguiu pressionado e ampliou aos 37 minutos. Desta vez, Coelho voltou a ser decisivo ao fazer grande jogada individual e encontrar Bernard infiltrando na área. O camisa 11 bateu firme também e fez o segundo da equipe atleticana. Na etapa complementar, o Cienciano tentou reagir e obrigou o goleiro Everson a trabalhar em alguns lances perigosos. O Atlético também criou chances para ampliar o marcador, mas desperdiçou muitas oportunidades. Com o resultado, o Atlético igualou agora a pontuação do Cienciano e Porto Cabelo no grupo B, mas segue na terceira colocação pelos critérios de desempate. Agora, o Galo decide a liderança da chave na última rodada, quando recebe o Porto Cabelo na Arena MRV. Uma grande vitória garante a equipe mineira diretamente nas oitavas de final da Copa Sul-Americana. Mas antes da decisão continental, o Atlético volta suas atenções para o Campeonato Brasileiro. No próximo domingo, o time enfrenta o Corinthians fora de casa pela 17ª rodada da competição. Muito bem, daqui a pouquinho a gente volta falando mais de esportes aqui no nosso Rádio Show.
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8: Isso mesmo, a Sertaneja do Leste de Minas chora, viola apaixonada, chora sanfona. Bom dia, bom fim de semana pra todo mundo, sexta-feira, 22 de maio. E hoje, gente, a enquete, hein? Hoje falando sobre tecnologia. É, a tecnologia, até onde a tecnologia pode ser boa ou ruim pra nós, hein? Pois é, quero ouvir você, participa aí, né? Fala seu nome, de onde você tá mandando, tudo certinho. Grava um áudio bacana e manda aqui pra Mundo Melhor. Que a gente manda pro mundo todo. Daniel e Paraná, apaixonado por você.

0: Romance Rosa. Romance Rosa de Ed Brito e Samuel, aqui na sua sertaneja. Bombando demais aqui na programação, né? No Brasil todo. Os meninos são bons. Antes teve Daniel com Paraná, apaixonado por você. Gente, a nossa enquete de hoje, hein? Quero você participando. Até onde a tecnologia pode ser boa ou ruim pra nós, né? Seja celular, seja aí no campo, no seu trabalho, né? A tecnologia chegou para ficar nos carros também, né? Como estão tecnológicos hoje, mas até que ponto isso é bom, hein? Pois é. Eni Silva, fala aí.
1: Tio Wilson, meu nome é Eni Silva de Santa Rita. Olha, a tecnologia veio para ajudar em muitas coisas. Hoje já não vamos mais em lotéricas para pagar nada. A gente compra pela internet e podemos ver nossos filhos que estão longe através de uma chamada de vídeo. Mas tem o contra, que tem os trotes, os golpes. Então, infelizmente, na vida, tudo é assim, né? Uma coisa ajuda para um lado e atrapalha para outro. Os inteligentes é que dão golpe. Eu não sei mexer tanto com a internet, mas me ajuda muito.
0: Aí, Eni, valeu, obrigado pela sua participação. Pois é, gente, você também pode, viu? Pode participar, pode dar a sua opinião aqui, até onde a tecnologia é boa para nós ou não, tá? Isso no trabalho, né? Aí no celular, nos carros. Isso. Manda pra cá, quero ouvir você, a sua opinião. Vamos pro intervalo comercial, daqui a pouquinho a gente volta, já também tem Rádio Notícia com as informações de Governador Valadares, previsão do tempo e muito mais.
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1: É a sertaneja do leste de Minas, só tem apenas um para as 9. Ícaro e Gilmar, trocando defeitos.

0: Tá aí, Leonardo, pedaços de paixão aqui na sua sertaneja, especialmente aí pra Isa e também pro maridão aí, Fábio Júnior, né? O garotinho também, Cauã. Um abraço aí pra toda a família, obrigado pela audiência, galera lá do Vila Isa, do Vale do Sol, né? Vale do Sol 2. Valeu, Isa! Isa, Fábio Júnior, um abraço, gente. Maria Borges, lá de Era Nova, também tá ligada. Brunão, Rédia Curta, da comitiva Rédia Curta, lá do bairro Turmalina, né? Um abraço pra todos aí. Manda mensagem, 33 99989-1977. Vamos pro intervalo, na sequência tem Rádio Notícia.
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3: Muito bem, hora de informação, hora do nosso Rádio Notícia, ele já tá aqui com a gente, Sávio, bom dia.
4: Bom dia, Wilson, bom dia para você que nos acompanha na Mundo Melhor, estamos de volta com mais uma edição do nosso Rádio Notícia em Valadares, 9h08. Para você que nos acompanha desde mais cedo, na edição de 7h40 da manhã, nós falávamos aqui sobre o viaduto do Filadélfia em Governador Valadares, que está interditado há alguns meses e que ontem à tarde começou a ser alvo de rumores de que ele poderia ser liberado hoje por volta de meio-dia. Inclusive, a vereadora Fernanda Braz, do DC, chegou a postar um vídeo nas redes sociais dizendo que o prefeito de Valadares havia ligado para ela, anunciando a ela que esse viaduto seria liberado parcialmente por volta de meio-dia de hoje. E agora há pouco, a Prefeitura de Governador Valadares anunciou uma coletiva de imprensa com a participação do prefeito José Bonifácio Mourão, do PL, e secretários municipais para as 11 horas da manhã, para falar justamente sobre o plano de trabalho de reforma do viaduto do Filadélfia, inclusive com as datas para a reforma esse viaduto, que é uma demanda grande da população de Governador Valadares. Ainda não está confirmado se haverá de fato a liberação parcial do trânsito no viaduto do Filadélfia, mas o fato é que hoje pela manhã nós teremos então novidades oficiais por parte da prefeitura sobre a situação do viaduto do Filadélfia. A Rádio Mundo Melhor vai acompanhar essa coletiva de imprensa e ainda hoje em nossa programação, a qualquer momento e também nas nossas redes sociais, você vai saber de todas as novidades relacionadas ao trânsito ali no viaduto do Filadélfia em Governador Valadares. Falando agora de saúde, a partir de hoje o Vacimóvel da Prefeitura de Valadares vai estacionar próximo ao portão 3 do GV Shopping para levar doses de saúde, bem-estar e segurança. Serão ofertadas praticamente todas as vacinas disponíveis na rede pública, com exceção apenas das doses contra a BCG e a dengue, que precisam ser administradas nas unidades de saúde. A previsão é que o carro de vacina compareça ao local todas as sextas-feiras entre 5 da tarde e 8 da noite durante 3 meses. Para se vacinar, basta apresentar documento de identificação com foto, cartão SUS e caderneta de vacinação. Uma operação conjunta da Auditoria Fiscal do Trabalho e Polícia Militar foi realizada em uma carvoaria que funcionava no Distrito de Ocidente, na zona rural de Mutum. Uma denúncia anônima levou a fiscalização, a polícia, também ao local. 8 trabalhadores foram resgatados. A fiscalização constatou que os profissionais atuavam em condições análogas à escravidão e eram submetidos a condições precárias de higiene, trabalho e moradia. Os trabalhadores também não utilizavam equipamentos de proteção individual. O grupo, após o resgate, foi levado para um hotel de Manhuaçu. O dono da carvoaria será obrigado a pagar débitos rescisórios, incluindo salários, férias e 13º salário, além de valores correspondentes ao FGTS. Ele também vai ser autuado com multas administrativas. A carvoaria foi interditada.
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3: Sextou, e como vai ficar o tempo para esse fim de semana, Sávio?
4: Sexta-feira, com previsão de sol entre nuvens e chuva leve no leste de Minas, segundo o Climatempo. Em Mantena, a mínima prevista é de 19, com máxima de 25 graus. Jampruca deve registrar mínima de 20 e máxima de 26 graus. Já Valadares deve registrar mínima de 21, com máxima de 26 graus.
3: Neste momento, 24 graus.
4: Em Valadares, 9h11. O Rádio Notícia volta logo mais às 10 da manhã. Outras notícias em arroba Rádio Mundo Melhor 97 e no site radiomundomelhor.com.br. Até já.
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0: isso mesmo, é a sertaneja, é a sertaneja. Há 48 anos no ar te emocionando. Manhã de sexta-feira, 22 de maio. Tem aniversariante hoje, alguém soprando velhinhas aí. Parabéns, hein? Parabéns, meu amigo, parabéns, minha amiga. Felicidades, muitos anos de vida. Dá amigo, parente, colega de trabalho, conhece alguém? Manda pra cá, viu? Participa com a gente. Tem a nossa enquete também hoje. Quero ouvir você, principalmente você aí das fazendas, né? Você do agronegócio, você que a ordenhadeira chegou. É, pois é, você que já chegou, a ordenhadeira já tava, né? Pois é, gente, é, aí você ouve só a história, né? De quando tirava o leite com a mão. E gente que tá tirando e a tecnologia tá chegando. Fala pra gente, né? O drone aí, né? Pra jogar semente na pastagem, jogar adubo e tudo mais. A tecnologia chegou. Fala pra gente o que isso é bom ou ruim, né? Aí pra você, pra sua família, pro seu trabalho. Compartilha com a gente. Você de Valadares, você de toda a região, onde você estiver ouvindo a Rádio Mundo Melhor. Você que trabalha aí no volante, né? Você é profissional do volante, dos caminhões, né? A tecnologia também tá nos caminhões aí, nas máquinas pesadas. É a galera aí das escavadeiras, né? Operadores de máquinas. Conta pra gente, compartilha aí um pouquinho da tecnologia, né? Como ela influencia o seu trabalho. E até que ponto é bom, até que ponto é ruim, né? Fala pra gente, não é só o celular, não. Eu quero saber de todas as tecnologias do momento. 9:18. Olha o menino aí, ó.
1: Busca do
0: Natanzinho. Vai estar na Expo Agro, hein? Alô, fala comigo.

0: tvoja problema.
1: Elisilce, Calguel, aqui na sua sertaneja, Guilherme Silva até, meu cavalo sabe, cantando com Nando Moreno, né? E Natanzinho Lima, alô, fala comigo, manda mensagem, participa aqui, gente, da nossa enquete, hein? Nossa enquete de hoje, até onde a tecnologia pode ser boa ou ruim, hein? Fala pra gente, de todos os cantos, né? Seja aí no seu trabalho, né? No seu trabalho, você motorista, você operador de máquinas, né? As máquinas com mais tecnologia, aí você operador de máquinas pesadas, você das fazendas, você operador de drone, pois é, manda pra cá. Antes pra fazer uma filmagem aérea, né? Tinha que contratar helicóptero, aquela coisa toda, e hoje com drone faz tudo, né? Pois é, fala pra gente aí, quero ouvir a sua opinião, até que ponto a tecnologia pode ser boa ou ruim pra todos nós. Fala aí, José Maria, tá ouvindo? Tá lá na fazenda, menino?
2: Oi, Wilson, aqui é o José Maria da Fazenda Rocinha. É, menino, a luta do vaqueiro, eu tinha leite na mão aqui até hoje, mas eu tinha pouco leite também, mas tá bom, te ajudando na hora, nós colocamos uma pra nós. Você tá com a música aí pra nós aí, até meu cavalo sabe, com Guilherme Silva. Falou, tchau, obrigado.
1: Valeu, mas vai chegar a tecnologia aí também, Zé Maria. Isso é aquela ordenhadeira, tecnologia de ponta, né? Que Betão Ordenhadeiras tem, oferece aí, né? Pra toda a região. Pois é, vai chegar aí também, mais facilidade pra você. Aí é uma coisa boa, né? Pois é. Gente, é só gravar, hein? Seu nome, de onde você tá falando, a sua opinião, conta pra gente, compartilha aqui na Mundo Melhor. 97 FM. 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

Isso mesmo, acerta comigo, 9h35, daqui a pouquinho vamos falar mais de esportes, e isso já já, falando mais do seu time aqui no nosso rádio show. Olha, Democrata segue preparação para o duelo decisivo contra o Porto, torcida já pode garantir ingresso, detalhes daqui a pouquinho. Falando mais aí da nossa Pantera, né? O nosso Democrata. Gente, e a nossa enquete, hein? Isso! Bora participar da nossa enquete. Vem pra cá, vem pra Mundo Melhor. Olha, até onde a tecnologia pode ser boa ou ruim? Fala aí, quero ouvir você. Agora vamos de música nova. Eduardo Costa, né? Mais um sucesso aí, ó. Imagina eu!

0: Estrelinha, estrelinha de Paulo e Paulino e a saudosa inesquecível, né, Marina Mendonça? E a música nova do Eduardo Costa, Imagina Eu, é o nome dela, Imagina Eu, música nova do Eduardo Costa, bombando aqui no nosso rádio show. Faltando 18 minutinhos para as 10 da manhã, já já tem rádio notícia, tem informação e a nossa enquete, hein? Até onde a tecnologia pode ser boa ou ruim? Fala, Maria, fala, menina.
1: Bom dia, sim, tudo bem? Aqui é Maria, tô falando aqui de Nossa Senhora das Graças. Olha, a tecnologia hoje ajudou muito, porque a maioria das pessoas tiravam leite na mão, era muita quantidade. Hoje tem ordem, embora ordenha para lavar é muito ruim, é horrível para ficar lavando, tem que ser vários processos, tem que ser bem higienizada. Eu nunca tirei leite não, mas já ajudei a lavar ordem, sei como é que é. Mas nessa parte aí a tecnologia tá ajudando muito, igual o drone, né, que se batia veneno com bomba nas costas. E hoje é o drone que faz, que resolve muita coisa, melhorou bastante. Então, a tecnologia melhorou. Embora, daqui uns dias não vai ter mais trabalho braçal, não. Vai ser só na tecnologia e as pessoas vão ficando e perdendo os empregos, né? Mas tá bom, melhorou muito. Essa é a minha opinião. Bom dia, bom final de semana, que Deus abençoe. Tchau, obrigado.
0: Valeu, Marinha, valeu, valeu. Você também pode dar a sua opinião. Até que ponto a tecnologia, né, é bom ou ruim, seja no trabalho, né, seja na diversão. Conta pra gente aí, você que trabalha com máquinas, a tecnologia chegou em toda a região, também nas fazendas, aí nas indústrias, a tecnologia, né, os robôs também, tem até a robô, né, robô amamentador de bezerro, olha que coisa, pois é, Betão Ordenhadeiras tem, viu, é tecnologia de ponta, e eu quero ouvir você, a sua opinião. Grava um áudio e manda pra cá, manda pra Mundo Melhor, que a gente manda pro mundo todo.

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2: 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Estamos de volta. Faltando 9 para as 10. Alô aqui pro Vitor. Vitor e o Bruno, né? Lá de Portugal, lá em Portugal, ligadinho, acompanhando a gente pela internet. Deixando alusão aí pra toda a galera do Corpo dos Melquíades. Valeu, Vitor. Valeu, Bruno. Todos os brazucas aí em Portugal. Alô, Juliana. Juliana ligadinha. Juliana Ferreira, né? Um abraço aí pra moçada da Fazenda Barra da Poainha. É, passa aí a música Sérgio Silva, Amando Sozinho, mandando pra todos, né? Valeu, Juliana, valeu, valeu, galera da Barra da Poainha. Obrigado, gente, aí da Fazenda, né? Obrigado. Mais aqui, ó, Juarez Sampaio, no Cacique Home Center, né? No caminhão aí, no Poçante. Valeu, menino. Mais aqui, Vinícius também tá ligado, galera da Barra do Coieté. Alô, Walter José, distrito de Goiabal, confirmando audiência. Washington, bairro Nova Vila Bretas. É, cadê o Washington? Um alô pro filho Bernardo. Bernardo hoje tá assim, gente, ó. Fazendo aniversário, não é isso, Bernardo? 7 aninhos, menino. Parabéns, viu? Parabéns, parabéns, felicidades aí. Em nome do paizão Washington. Valeu, Bernardo! Parabéns, parabéns, parabéns, parabéns, parabéns. Muitos anos de vida. 7 aninhos aí, curtindo a Mundo Melhor. Obrigado, Deus abençoe. Saúde e paz. Tem mais alô. Cadê o Toninho? Toninho lá de Capitão Andrade, né? Isso, galera da sorveteria aí, também a Cacilda. Um abraço pra Capitão Andrade. Abraço aí pra Itaiumi também. Toda a moçada aí da Marmoraria Itaiumi. Obrigado pela audiência. Valeu, Flaviano! Mais alô, Maísa. Oi, Maísa Dias. É, Maísa Dias também, ligadinha. Isso, vai reformar o sofá lá com a casa do tapeceiro. É isso, menina? Vai ficar novinho, como se tivesse acabado de sair da loja. Valeu, Maísa! Obrigado, gente. 7 para as 10 tem Vitor e Léo, Borboletas.

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1: Para a cultura e a educação, a Fundação São João 23, a conferência realizou-se na terça-feira na Pontifícia Universidade Urbaniana em Roma, por ocasião do 60º Dia Mundial das Comunicações Sociais. O Papa citou um trecho do decreto Intermirifica sobre os meios de comunicação social que deu origem ao Dia Mundial das Comunicações Sociais. Ele nos lembra que a Igreja foi fundada por Nosso Senhor Jesus Cristo para levar a salvação a todos os homens e, por isso mesmo, é obrigada a evangelizar. O prefeito de Governador Valadares, José Bonifácio Mourão, do PL, vai anunciar novidades a respeito do plano de trabalho para a reforma do viaduto do Filadélfia, no bairro Esplanada. Entre as novidades está o anúncio das datas em que os trabalhos irão ocorrer e a possível reabertura parcial do viaduto ainda nesta sexta-feira. Os anúncios serão feitos em coletiva de imprensa com a presença de secretários municipais, que é considerado, o viaduto que é considerado uma das mais importantes vias de trânsito do município, que está interditado há pouco mais de um ano devido a problemas estruturais. Na noite de ontem, Fernanda Braz, do Democracia Cristã, vereadora de Valadares, postou um vídeo nas redes sociais afirmando que o prefeito lhe havia confirmado que o viaduto seria liberado. A informação pela prefeitura ainda não foi confirmada, mas a prefeitura divulga indícios nas redes sociais de que haverá essa liberação. A gente vai acompanhar e trazer as novidades para você a qualquer momento na programação. Em Valadares, 10h03, o Rádio Notícia volta às 11 da manhã. 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Até já!
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9: Mundo Melhor, 10:07.
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0: Com alegria, sempre, sempre, sempre ouvindo Wilson Dias, sou eu mesmo. Alô, Micheline, Micheline Mineira, ligadinha, curtindo aí o nosso rádio show. Bom dia, lá no sítio do papai. Alô, Frei Inocêncio, bom dia, bom fim de semana. Mundo aí, ótimo fim de semana, menino. Bom demais, manda que eu mando, 33999891977. Alô, Brunão, rédea curta, né, da comitiva rédea curta. Galera aí, né, que se liga no bairro Turmalina, né, participando sempre aqui da nossa programação. 10 e 13, olha o embaixador aí.
1: Gratidão.
0: Retrovisor.
1: Gratidão do teu coração.

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1: Muito bem, de volta na sua sertaneja, 33999891977. Manda pra cá, vem pra Mundo Melhor, participa, pede música, tem a nossa enquete de hoje também. É, olha, até onde a tecnologia pode ser boa ou ruim? Camille, fala menina.
2: Ei, Wilson Dias, aqui é a Camille, do bairro de Lourdes. É, a tecnologia ajuda, né, até certo ponto, mas... né, para outras coisas até atrapalha, né? Porque hoje em dia existem pessoas, né, mal intencionadas que usam, né, a tecnologia para dar golpes em pessoas, principalmente pessoas idosas. Então, é complicado, né? E manda aí uma para mim, a música Deja Vu, do Luan Santana com a Ana Castela.
1: Beleza, Camille, daqui a pouquinho a gente toca, hein? Deixa comigo. E você também pode participar, hein? Manda mensagem aí, grava um áudio legal, seu nome, de onde você tá falando, tudo certinho. Até onde a tecnologia pode ser boa ou ruim. Não é só celular não, viu, gente? Tecnologia aí no trabalho, no carro, nas máquinas, né? Em tudo, hoje mesmo paga boleto aí, né? Através da internet. Hoje tem os drones, tem ordenhadeiras, tem a tecnologia aí nos aplicativos e muito mais. Até onde é boa ou ruim? Tem a IA também, né? A IA que chegou aí, é a última que chegou para revolucionar tudo. A gente não sabe mais o que é verdade, o que é mentira, né? Um vídeo, uma coisa, uma onça pegando alguém. É, tudo tá complicado hoje, mas até que ponto a tecnologia é boa ou ruim? Compartilha com a gente, manda pra cá, manda aqui no nosso WhatsApp. Vai, Nando Moreno, Rio Negro, São Limões e o Chapeludo.

0: Ali. 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
6: Acerta comigo, na Mundo Melhor, 11 horas em ponto, 11 em ponto, acerta aí. Vai, Murilo Rufi, veneno.

0: 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Olha a corajosa aí, Roberta Miranda.
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2: Tribulação, possamos participar mais intimamente de seu mistério pascal. Por nosso Senhor Jesus Cristo, vosso Filho, na unidade do Espírito Santo. Amém. Meu abraço, amigo, que a bênção de Deus, Pai, Filho e Espírito Santo, desça sobre todos vocês e permaneça para sempre. Fiquem com Deus e até daqui a pouco no programa Fé.

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2: Amados irmãos, amadas irmãs, iniciamos o programa Fé Católica e a nossa catequese sobre a nota doutrinal sobre o valor do matrimônio. Na união matrimonial, Hildebrand destaca duas atitudes essenciais. A primeira é a discrétio, ou seja, um espaço de intimidade pessoal que preserva a identidade e a liberdade de cada um, mas que pode ser compartilhado por uma decisão completamente livre, e que neste caso leva a um aprofundamento do vínculo. A segunda atitude é a reverência pelo outro, que se manifesta particularmente na união sexual, no fato de se amar uma pessoa sagrada e inviolável, e não apenas um objeto qualquer. O dinamismo interno do vínculo matrimonial, o nós, segundo as categorias, impele os cônjuges a manifestarem cada vez mais sua íntima comunhão pessoal. Essa visão também é compartilhada por Hildebrand. Em particular, ela sustenta que a plena realização da humanidade só pode ser alcançada na união entre o homem e a mulher, a invenção divina. Deus não apenas fez o homem composto de alma e corpo, uma realidade espiritual e material, mas além disso, para coroar essa complexidade, homem e mulher, ele os criou. Claramente, a plenitude da natureza humana se encontra na união perfeita entre o homem e a mulher. Portanto, o amor conjugal entre homem e mulher é considerado pela filósofa e teóloga belga, esposa de Dietrich, como o ápice da vocação humana, a expressão suprema da imagem divina, como um chamado à doação de si no amor, onde a ternura do afeto entre os dois desempenha um papel fundamental, desejada pelo próprio Criador. O coração é o centro da pessoa, adverte Hildebrand, diante de certas tentações de priorizar o ativismo em detrimento da receptividade do amor, entendido precisamente em um sentido afetivo. Ela acrescenta então que onde reina a ternura, a concupiscência desaparece. O caráter da doação total do amor conjugal também pode ser visto no que ela conota uma verdadeira e própria dimensão sacrificial do amor, com uma evidente referência ao amor de Cristo até o fim, que consiste em colocar o bem do outro acima do próprio, no que se pode chamar de morte a si mesmo, que em algumas ocasiões pode até levar à renúncia das alegrias da vida familiar em prol de um bem maior. O que muitos amantes esquecem, quer se trate de amigos, quer de marido e mulher, é que o sacrifício é a essência dos grandes amores. Que o sacrifício é a santa vitamina do amor, aplica-se também ao matrimônio, que oferece aos cônjuges inúmeras ocasiões de morrerem a si mesmos. Por outras palavras, isto significa que o amor conjugal mostra a sua fecundidade, tanto humana como espiritual, quando permanece aberto às mais elevadas exigências da caridade. Meu abraço, amigo, a minha bênção, fiquem com Deus e até o próximo programa.

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1: Amados irmãos, amadas irmãs, iniciamos a novena do Bom Pastor. Sou Dom Félix, bispo da Diocese de Governador Valadares. Sou pastor dessa porção do povo de Deus da região do Vale do Rio Doce. É com alegria, então, que nós iniciamos em nome do Pai e do Filho e do Espírito Santo. Amém. Peçamos perdão. Senhor Jesus, bom pastor, tem compaixão de nós, porque somos pecadores. Não leves em conta as nossas faltas, mas concede-nos a graça de arrepender-nos dos nossos pecados. Converte-nos a ti. Não nos deixes pecar. Não nos deixes cair em tentação. Livra-nos do mal e perdoa todas as nossas culpas. Amém. Façamos o nosso agradecimento. Ó Deus, nosso Pai, nós te damos graças por todo o bem que nos fizeste até agora. Nós te agradecemos pelos imensos benefícios que concedeste a todos nós, seres humanos, e a todas as outras criaturas tuas que estão no céu, na terra e em todo o universo. Por teu Filho Jesus Cristo, Senhor nosso e bom pastor, a ti, nossa ação de graças, a honra e a glória, pelos séculos dos séculos e por toda a eternidade. Amém. Ouçamos a palavra de Deus. Eu sou o bom pastor. Conheço as minhas ovelhas e elas me conhecem. Assim como o Pai me conhece e eu conheço o Pai, e dou a minha vida pelas ovelhas. João 10:14. Meditemos a palavra de Deus.

Façamos agora a nossa intenção geral para alcançar a graça de perdoar as ofensas. Ó Deus de bondade, tu que não levas em conta nossas culpas, tu que perdoas a todos que te ofendem, dá-nos um coração manso e humilde, como é o coração de Jesus. Concede-nos a graça de perdoar sem restrições e sem medidas a todos que fazem o mal contra nós. Não permitas que caiamos na tentação de pagar o mal com o mal. Ensina-nos a amar nossos inimigos e a rezar com frequência pelo bem deles. Nós te pedimos por Cristo Senhor nosso. Amém. Façamos agora uma pausa para que no silêncio do nosso coração, com os olhos fixos na imagem do bom pastor, seja feito a ele o pedido de graças que desejamos receber dele por meio desta novena.

0: Senhor Jesus, Filho de Deus e Filho de Maria, tu que és verdadeiro Deus e verdadeiro homem, tem piedade de nós. Senhor Jesus, tu que és o Cristo de Deus, tem piedade de nós. Senhor Jesus, tu que és o bom pastor, atende a nossa súplica. Rezemos uma Ave Maria, pedindo à nossa querida Mãe do Céu, que por intercessão dela, sejam recebidas as graças do bom pastor que dele esperamos obter. Ave Maria, cheia de graças, o Senhor é convosco. Bendita sois vós entre as mulheres, e bendito é o fruto do vosso ventre, Jesus. Santa Maria, Mãe de Deus, rogai por nós, pecadores, agora e na hora de nossa morte. Amém. Neste momento, nós vamos abençoar a água. Ó Deus Criador, nós te damos graças porque criaste a água para nos dar vida, saciar nossa sede, para lavar e refrescar nossos corpos, para molhar a terra e fazê-la produzir frutos que nos alimentam e sustentam. Nós te agradecemos pela água do batismo, pela qual tu nos purificas, a fim de que tenhamos uma vida limpa da sujeira do pecado e sem nenhuma mancha do mal. Nós te damos graças, porque por Jesus Cristo, que ofereceu a uma mulher samaritana e continua oferecendo a todos nós a água viva, da qual quem beber nunca mais terá sede, tu sacias a sede de todos os seres humanos. Abençoa, ó Pai, esta água que colocamos em tua presença. Concede a todos que fizerem uso dela tua proteção e a cura de suas enfermidades. Assim como pela passagem dos hebreus pelas águas do Mar Vermelho, tu os libertaste da escravidão do Egito, a todos que usarem desta água, livra-os de todos os males. Nós te damos graças e te pedimos por Jesus Cristo, Senhor nosso. Amém. Façamos agora a nossa consagração ao bom pastor. Ó bom pastor, nós te consagramos toda a nossa vida. A ti confiamos nossas famílias e nossos amigos. Tudo que temos e tudo que somos entregamos a ti. Tu és a fonte da vida. De ti procedem a cura e a libertação de todos os males. Tu és nossa luz e salvação. Queremos ser tuas ovelhas e pertencermos para sempre ao teu rebanho, pois junto de ti encontramos acolhida, paz e segurança. De todos os temores, tu sempre nos livras. Em ti pomos toda a nossa esperança, pois quem em ti espera jamais será decepcionado. Bom e eterno pastor, seguindo a ti com fidelidade, sabemos que após nossa peregrinação neste mundo, seremos recebidos por ti no céu. Lá, conforme tua promessa, viveremos para sempre contigo e teremos a felicidade eterna. Amém. Rezemos juntos a oração que o Senhor nos ensinou, através da qual nós chamamos a Deus de Pai e nos comprometemos a viver como irmãos e irmãs. Pai nosso que estais nos céus, santificado seja o vosso nome. Venha a nós o vosso reino. Seja feita a vossa vontade, assim na terra como no céu. O pão nosso de cada dia nos dai hoje. Perdoai-nos as nossas ofensas, assim como nós perdoamos a quem nos tem ofendido. E não nos deixeis cair em tentação, mas livrai-nos do mal. Amém. Recebamos agora a bênção do bom pastor. Que o bom pastor nos olhe com amor, traga luz aos nossos olhos e serenidade para o nosso coração. Amém. Que o bom pastor nos abrace agora com ternura, de modo que sintamos o afeto do seu divino coração. Amém. Que o bom pastor seja nosso guia, nos faça conhecer sua estrada, nos conduza e conduza nossas famílias pelos caminhos da paz e da felicidade. Amém. Ao bom pastor, a honra, a glória e o louvor para sempre. Amém. Que a bênção de Deus, Todo-Poderoso e rico em misericórdia, Pai, Filho e Espírito Santo, desça sobre todos nós e permaneça para sempre. Amém. Fiquem com Deus.
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2: E aí, tá preparado para viajar comigo no túnel do tempo da nossa música sertaneja? No oferecimento de Alex Baterias, Tradição Mineira, Chacramento, Jardim das Oliveiras, tá no ar Clássicos 97, edição de sexta-feira, 22 de maio. Hoje, aniversário da minha filha Aline. 12:26.

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10: Meu amigo, minha amiga, e aí, tudo bem? Sexta-feira, final de semana tá aí, né? E às vezes a gente fica tão ansioso para chegar ao final de semana, pra gente, como se diz, né, curtir, aproveitar. Mas temos que ter muita calma. Às vezes a gente fica muito ansioso, né, para que tudo aconteça tão rápido. Já pensou que às vezes lá para segunda, terça-feira já ficamos focados no final de semana? Fica assim, nossa, segunda-feira, bem que podia ser sexta, né? Eu quero dizer para você o seguinte: tenha calma, seja paciente, aprenda a esperar tudo nesta vida. Aprenda a esperar, nada de querer, como a gente diz aí, né? Atropelar as ordens. Tudo vai acontecer de forma natural. Tudo tem seu tempo, tempo certo para acontecer. Tempo de plantar, tempo de colher. Não queira precipitar. Entenda que quando se colhe o fruto antes de madurar, você agride a natureza. E o mesmo não tem o mesmo sabor que teria se fosse colhido na hora certa. Você planta uma plantinha, uma árvore, uma fruta, né? E tem que aguardar, tem que esperar o tempo certo. Vai crescer para você poder colher. Assim ocorre conosco, quando atropelamos o tempo com o nosso imediatismo, o que era para dar certo acaba dando errado. Com a natureza também é assim, né? Melhor compreender que tudo no universo obedece a uma sincronicidade perfeita. Então, meu amigo e minha amiga, deixe que tudo virá no seu tempo, no tempo certo. Não fique interrogando a Deus, questionando a Deus. Por que não aconteceu agora? Por que tem que esperar? Por que tem que esperar todo esse processo? Não se apresse. No momento certo, Deus vai agir. Deus está preparando coisas boas para você. Se não chegou a hora, é porque Deus sabe que não é a hora. Não é o nosso momento. Aceite e entenda que as leis universais são sábias e só chegam até nós o que estamos preparados para receber e o que for para o nosso bem. Espere e confie.

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1: Boa tarde para você ligado na Rádio Mundo Melhor, chegando com mais uma edição do Rádio Notícia nesta sexta-feira, 22 de maio de 2026. A Prefeitura de Governador Valadares liberou nesta sexta-feira o trânsito parcial do viaduto do Filadélfia, interditado há mais de um ano. O trânsito no local está liberado apenas para veículos leves em velocidade de até 30 km por hora. A reportagem completa você confere ainda hoje em nossa programação e nas redes sociais. Às vésperas do Dia Nacional do Café, comemorado em 24 de maio, a Associação Brasileira da Indústria do Café apresentou o balanço do primeiro quadrimestre de 2026 nessa quinta-feira. Após um ano de 2025 desafiador, marcado pela disparada nos preços da matéria-prima e uma consequente retratação no consumo, os primeiros quatro meses deste ano trouxeram um cenário de alívio e recuperação para a indústria e o varejo. No acumulado de janeiro a abril de 2026, as vendas de café no varejo registraram alta de 2,44%, somando 4,91 milhões de sacas vendidas, frente a 4,79 milhões no mesmo período de 2025. O indicador reflete o desempenho das indústrias associadas à BIC, que detém 86% de participação no mercado nacional. Fim da escala 6x1. Oposição exige 10 anos de transição. Reportagem Pedro Nascimento.
2: A Comissão Especial da Câmara dos Deputados, que discute o fim da escala 6x1, realiza nesta sexta-feira o último seminário antes da apresentação do relatório da proposta. O encontro acontece na Assembleia Legislativa do Amazonas, em Manaus, e o texto deve ser apresentado na próxima segunda-feira pelo deputado Léo Prates, que é o relator da proposta. O principal impasse, por enquanto, é o tempo de transição para acabar com essa escala. Enquanto o governo defende uma mudança mais rápida, a oposição quer um prazo de até 10 anos para a adaptação das empresas. Lembrando que a proposta prevê reduzir a jornada de trabalho para 40 horas semanais, mantendo os salários e garantindo 2 dias de folga na semana aos trabalhadores. De Brasília, Pedro Nascimento.
1: O Rádio Notícia volta com mais informações em uma hora. Produção e apresentação, Pedro Cláudio. 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
5: Agora 1:04.
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2: Oi, boa tarde, Brasil. Boa tarde, GVzão do meu coração.
3: Brasil.
2: Joinha por aí. Estão na área, hein? A partir de agora tem um Agito 97. 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Luciano Venades, o cara de Tarumirim, tá por aqui. Claudinha tá de férias. Estamos aqui, né? Boa tarde, Carol, Adeilson. Alô, Carol e Adeilson, em Barra do

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0: Giovanni Carreiro, sucesso aqui na Mundo Melhor, hein?
1: Digitar um texto e não enviar. O que mais feio que o erro é assumir o erro e pedir perdão.
0: Essa é boa, né? Boa demais da conta. 1:23, bora lá pro zap. Bora lá pro WhatsApp, eu quero a sua participação comigo aqui, 999-89-1977. Enedina, boa tarde, Enedina. Muito obrigado pela mensagem, tá bom? Muito obrigado aí. Vou passar pra minha filha a sua mensagem aí, tá? Muito obrigado. Hoje, minha filhinha, completando mais um ano de vida, a minha filhinha Aline Luísa, soprando velhinhas nesse dia 22 de maio. Alôzão pro Ratinho. Ratinho, boa tarde, meu nobre. Ratinho é taxista de Coroaci, né? Um abraço pra você, obrigado. Tá em Valadares, o Ratinho? Tá chegando ou tá indo, hein? Um abração pra Lucilene. A Lucilene, a Lu, o Ailton, aí em Tronqueiras. O Ratinho conhece muito bem esse povo, né, Ratinho? Oi, Edna. Boa tarde, Edna. Obrigado aí, viu, Edna? Bom trabalho, minha amiga. Tico de Ipatinga, boa tarde. Tem mais alô aqui da Luciene. Luciene também tá na sintonia, né? Rosário tem Joanese, o Sérgio tá no bairro Turmalina. Obrigado a vocês e vão participando. Vão mandando mensagem pra mim. 999-89-1977. Alô, Zecão. Zecão tá em Tarumirim. Zecão, Luan, Fabinho. O Ney, Lelei, né? O Ney, o Lelei. Abração pra vocês aí.

0: ensinar.
1: Boa demais, Fátima Leão. Pra desbotar a saudade. Participação de Guilherme Santiago. Quem gosta de Guilherme Santiago é a Suzana Camargo de Tarumirim, né? Quando toca Guilherme Santiago aqui, eu lembro da Suzana. Helenice, boa tarde, tá aí no Turmalina. Boa tarde, Helenice. Yolanda, tá no Carapina. Ô, grande abraço, Luciano. Só na escuta, trabalhando, fazendo... Ah, meu Deus, fazendo pizza. Deixa a gente aguar na boca, né? Nosso Deus, pizza é bom demais. Ê, maravilha, Yolanda, bom trabalho aí. Ô, Yolanda, bom trabalho, mas aqui... Não manda foto não, tá, filha? Fica só pra vocês aí. Não manda foto, que eu não vou abrir. Meu Deus, pizza é bom demais da conta. Salivei aqui agora, viu? Boa tarde, Luciano. Estou arrumando casa e ouvindo 97. Maria Lopes, Tumiritinga. Walter, tá em Goiabal. Walter José de Goiabal. Boa tarde, patrão. Tá de boa aí? Luciano, boa tarde. Manda um alô pra nós, motoristas da saúde de Alvarenga. Toca modão aí. Valeu, valeu, valeu, Ademilson, um abraço pra vocês de Alvarenga. Alvarenga, pertinho da minha Tarumirim. Marcos Moraes também tá na escuta. Tem mais alô, o Marcos Moraes é vereador central de Santa Helena, né? Boa tarde, Marcos.
2: Boa tarde.
1: Eu falei de Alvarenga, na divisa com Tarumirim. Um abraço pra família Moura. O Eli Moura tá sempre ouvindo a gente, né, Eli? Boa tarde pra você, obrigado aí pela audiência de sempre. O Ratinho, mais uma vez, um abração pra você aí. Ratinho que é taxista de Coroaci. Janaína, boa tarde, Janaína, tudo bem? Tá ouvindo o Venades? O Zecão, é Zecão, tá aí trabalhando e ouvindo. Daqui a pouquinho nós vamos tocar a Aeromoça do Amado Batista, porque ele tá a fim de curtir, né, Zecão?
3: Ô, meu amigo Luciano, fala comigo. Fala, estamos conectados com você, viu?
1: Que
3: obrigado
1: bom.
3: Pelo alô. Toca uma música pra mim, meu jovem.
1: Toco?
3: Toca o Aeromoça do Amado Batista, hein?
1: Beleza.
3: Lembrar das antigas, das antigas paixões.
1: Ih!
3: Falou, obrigado, até às 7.
1: Até às 7. Antigas paixões. Eu volto já! 97.

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5: 97 FM. 1:37, de volta com o Amado Batista, Aeromoça. Terminando o Zecão, hein? Aí trabalhando e curtindo o Venades.
6: Tá bom.
5: 1:37.

0: conhecimentos acima de seus assentos, obrigado.
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0: Giovanni Castella, solteiro forçado. Minha música, né? É, tô solteiro forçado, viu, Ana Castela? Eu tô na bagaceira, mas eu sou vagão. 1h46, ótima tarde pra Cleonice em Tarumirim. Alô, Fabiano! Cleonice, Fabiano, um abraço, meus queridos. Ailda, obrigado a vocês e do Corre do Parado. Vicente, a Sila também, né? A gente manda um alô pra Eva Fagundes, aí no Parado. Boa tarde! A minha Tarumirim, um abração pra vocês. É, muito obrigado aí a turma curtindo o Venades, né? Tem mais alô aqui, ó. Deixa eu mandar um alô pro Rodolfo de Era Nova. Hoje é aniversário do Arthur. É afilhado do Rodolfo. Parabéns, Arthur. Aniversariante de hoje. Ô Douglas, Douglas Moraes, da DM, aí em Alpercata. Abração. O Alifer Júnior também tá na sintonia, né, o Alifer? O Itamar tá na fazenda, Fazenda Santo Antônio. Boa tarde, Itamar. Joinha. Tem mais alô por aqui? Fala comigo, Fábio.
1: Alô, meu amigo Luciano Venadi.
0: São o Alifer Júnior, também tá na sintonia, né, o Alifer? O Itamar tá na fazenda, Fazenda Santo Antônio. Boa tarde, Itamar. Joinha. Tem mais alô por aqui? Fala comigo.

0: Isa e Cauã, Vale do Sol 2.
1: Qual é a música pra nós aí?
0: Qual
1: Toalha
0: é, filho?
1: Branca.
0: Toalha Branca, Gino e Geno. Isso.
1: Fazer um favor?
0: Faço.
1: Valeu, meu amigo.
0: Valeu.
1: Fica com Deus aí.
0: Amém.
1: Bom trabalho pra nós. Obrigado.
0: Valeu, Fabinho. Fica com Deus. Bom final de semana, meu filho. É, bom final de semana. Encerrar a semana aí, né? Trabalhando. Obrigado a vocês, hein? Na escuta. Vamos pro intervalo e eu volto já já. Daqui a pouquinho tem a sua música. Valeu, Fábio.
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0: Alô, Kawai, alô, Joãozinho, alô, Passo do Lontra, segura, compadre! Quem gostou faz barulho aí que a gente gosta! Bora!
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de Brito e Samuel, romance rosa. Boa tarde. Boa tarde, Alice. Um abraço pra Alice. O pessoal aí de Serraria, né? Serraria. Alô, Serraria. Obrigado pela companhia. Um abraço pra vocês de NAC, Periquito. Ô, nega aí no bairro Vitória. Nega, mãe da Letícia, né? Boa tarde, Letícia, nega, Deir, Dudu. E a Lohane. Lohane tá nos Estados Unidos, irmã da Letícia. Um abraço muito especial pra vocês aí. Obrigado pela companhia, tá? Turma curtindo o Venades. Obrigado! O Guilherme tá aí nos Estados Unidos, Gui. O Guilherme, o Roberto, né? A turma aí, ó, no supermercado, no Vitória, Mercantil Market, ouvindo a gente. O Denner, tá ligado, né? Denerson. Um abraço pra você. Um abração aí na Dona Socorro, aí no Palmeiras. É hora de informação, tá chegando o Rádio Notícias, edição...

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1: Olá, muito boa tarde para você ligado na Rádio Mundo Melhor, chegando com mais uma edição do Rádio Notícia nesta sexta-feira, 22 de maio de 2026. A Receita Federal abriu nesta sexta-feira a consulta ao maior lote de restituição da história do Imposto de Renda. Nesta primeira remessa de 2026, quase 8.800.000 contribuintes vão receber juntos 16 bilhões de reais em créditos. O valor representa cerca de 40% de todas as restituições previstas para este ano, tanto em dinheiro quanto em número de beneficiados. Quem não estiver entre os contemplados neste primeiro lote ainda poderá receber a restituição nas próximas datas de pagamento: 30 de junho, 31 de julho e 28 de agosto. Até a noite desta quinta-feira, quase 30 milhões de declarações do Imposto de Renda já haviam sido entregues à Receita Federal. Confira agora a previsão do tempo para esta sexta-feira, 22 de maio, em todo o leste mineiro.
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1: A sexta-feira vai ser de sol com algumas nuvens e previsão de chuva leve na nossa região, segundo o Climatempo. Em Conselheiro Pena, mínima prevista de 19 e máxima 22 graus. Em Gonzaga, mínima de 17 e máxima 20 graus. Já em Valadares, mínima de 21 e máxima 26 graus. Segue nesta sexta-feira a venda de ingressos para o confronto entre Democrata e Porto da Bahia pela oitava rodada da Série D do Campeonato Brasileiro. O atendimento nas bilheterias do clube vai até às 18 horas. A partida será disputada na próxima segunda-feira às 8:30 da noite no Mamudão e é tratada como decisiva na briga por classificação. O Democrata ocupa uma das primeiras posições do grupo A12, empatado em pontos com os concorrentes diretos na disputa por vaga no mata-mata. Enquanto a torcida garante a presença nas arquibancadas, o elenco segue em preparação intensa. O técnico Cícero Júnior trabalha ajustes táticos e principalmente a organização defensiva, buscando reação após duas derrotas seguidas. A aposta da Pantera é repetir a força demonstrada dentro de casa, onde o time mantém aproveitamento perfeito na competição. No departamento médico, duas situações seguem em observação. O meia Maurício, camisa 10 da equipe, continua em tratamento de lesão muscular. O segundo volante, William Mococa, também trata de problema muscular e será reavaliado nos próximos dias. Os valores dos ingressos variam por setor. A geral custando R$20 com meia entrada 10, arquibancada metálica R$30 com meia entrada 15, arquibancada de cimento a R$40, meia entrada 20. E as cadeiras R$100. A venda continua até o dia do jogo. O Rádio Notícia volta com mais informações em uma hora. Produção e apresentação Pedro Cláudio. 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
4: Agora 2:05.
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Hora de Matheus e Cauã, Lauana Prado, Admita. Oi, dona Maura, aí no Mundo Velho. Oi, Nélio, Ana Clara, boa tarde. Débora, aí do Nova Vila Bretas, boa tarde, Débora.

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Hora certa, 12h47, na Mundo Melhor. Tá de boa aí, curtindo o Bernardes, né? Abração pra motorista. Eita! Gente boa, né? Nossa grande amiga tá sempre aí trabalhando, ralando e ouvindo a potência do leste de Minas. Um abração pra Claudinha. Claudinha tá aí curtindo as suas férias, né? Suas merecidas férias. Valeu, motorista. Obrigadão aí, minha amiga. Tá aí ouvindo o Bernardes. Eli também tá na escuta. Tem mais aqui. Boa tarde, que é o Júnior. Estamos ouvindo o programa. Aqui tem Vitória. Eita, o Vitória Market, né? Vitória Mente Market. Um abraço pra você, Júnior. Tá falando aqui, ó. Paul River, um abraço pra vocês aí. Tá querendo Henrique Juliano? Bora mandar daqui a pouquinho o Henrique Juliano pra você, porque antes tem João Paulo e Daniel. Saudar você na minha vida, atendendo aí a motorista, né? Tá na sintonia, né, minha amiga? 12h41. Um abraço pra vocês aí. Querendo Henrique Juliano? Bora mandar daqui a pouquinho o Henrique Juliano pra você, porque antes com Paulo e Daniel. Saudar você na minha vida, atendendo aí a motorista, né? Tá na sintonia.

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1: Boa tarde para você ligado na Rádio Mundo Melhor, chegando com mais uma edição do Rádio Notícia nesta sexta-feira, 22 de maio de 2026. Bombeiros e policiais militares foram mobilizados para combater o incêndio de grandes proporções registrado na noite desta quinta-feira em uma loja de capotaria e acessórios eletrônicos no bairro de Lourdes, em Valadares. Apesar do susto e dos prejuízos, ninguém ficou ferido. Segundo o Corpo de Bombeiros, moradores perceberam as chamas em um estabelecimento na Rua Marechal Floriano e acionaram as equipes. Diante do risco de o fogo se espalhar, foi montada uma força-tarefa com militares de diferentes unidades e caminhões de abastecimento. Ainda no deslocamento, os bombeiros definiram estratégias para conter o incêndio e acionaram a empresa Águas de Valadares para reforçar o fornecimento de água durante a operação. Ao chegarem no local, os militares encontraram o imóvel fechado, tomado por fumaça e com chamas intensas no interior. Para iniciar o combate direto ao fogo, foi necessária uma entrada forçada na edificação. Enquanto isso, a Polícia Militar isolou a área por causa do movimento intenso de veículos na região. De acordo com os bombeiros, a atuação rápida das equipes evitou que o incêndio atingisse imóveis vizinhos, principalmente uma estrutura nos fundos do estabelecimento, que tinha cobertura de material plástico, aumentando o risco de propagação. Cerca de 4 mil litros de água foram usados na ocorrência. Após controlar as chamas, os militares realizaram o trabalho de rescaldo, eliminaram focos remanescentes e deixaram o local em segurança. O imóvel foi liberado aos responsáveis. O canoísta valadarense William Huck ficou em nono lugar na categoria Master A do Campeonato Mundial de Canoagem. A competição, que começou na última quarta-feira, vai até o dia 24 deste mês em Banja Luka, na Bósnia-Herzegovina. Apesar do percurso da prova ser longo e difícil, Hulk estava indo bem descendo as corredeiras em um ritmo bom, mas enfrentou problemas numa área de redemoinho. Nesta sexta-feira, o atleta encara mais duas provas: a sprint, que é a prova curta, e a de equipe. Hulk está sendo patrocinado pelo Clube Filadélfia e pela Academia Saúde Plena. O governo federal deve anunciar nesta sexta-feira um novo bloqueio do orçamento para garantir o cumprimento da meta fiscal de 2026. A medida ocorre em meio ao aumento das despesas obrigatórias e integra a estratégia da equipe econômica para manter o equilíbrio das contas públicas. Segundo o ministro da Fazenda, Dário Durigan, mesmo com as receitas dentro do previsto na lei orçamentária, o crescimento dos gastos obrigatórios torna necessário um novo corte nas despesas do governo. O bloqueio deve atingir áreas do orçamento ainda não detalhadas oficialmente e faz parte do esforço para manter as metas fiscais estabelecidas para este ano. Durante a declaração sobre o cenário econômico, o ministro também destacou os possíveis impactos da reforma tributária. De acordo com Durigan, a simplificação do sistema de impostos pode elevar o produto interno bruto brasileiro em até 15 pontos percentuais ao longo dos próximos 10 a 15 anos. A avaliação é de que um modelo tributário mais simples pode reduzir a burocracia, aumentar a produtividade e estimular o crescimento da economia brasileira. O Rádio Notícia volta com mais informações em uma hora. Produção e apresentação Pedro Cláudio. 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
4: Agora são 3 horas e 5 minutos.
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9. Boa tarde, Érica Juliana. Tudo bem, Érica Juliana, aí do Parque Olímpico? Oi, Alexandra Giga, Interflotone. Tudo bem, Alê? Tá aí curtindo, tô bem, né? A Juliene Boaventura, aí em Girocaldas, ela trabalha na Maconfé, tá sempre ouvindo o programa. Alôzão também para Andréia de Itabacuri. Ei, Andréia, Itabacuri. Bruno Castro, nos Estados Unidos. 3 e 9.

0: Ai, ai, ai, ai, ai, ai, ai, ótima tarde pra você, tudo bem?
1: Tanta coisa pra curtir, o que eu tô fazendo aqui?
0: Eu quero me apaixonar. 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
3: Agora 3h20, Bianca, São Luís do Maranhão. Ô Maria, aí no Cherokee, tá na lavanderia. Léo Magalhães pra vocês aí, ó.

0: mandasse pra mim. Tá aí, Traia Véia, Sinônimos e Deus Me Ouvisse. Eita, música boa, né? Não é brinquedo, não. Uma ótima tarde pra você. Muito obrigado pela audiência. Deixa eu mandar um alô aqui pra Rayana. Rayana, tá brava, Rayana? Ou é Maria Clara que tá brava comigo, hein, Rayana? Ou é a mãe e filha que estão bravas comigo, hein, menina?
1: Só tô observando. Observando e escutando.
0: Ah, esqueci, né?
1: Tá indo pra minha lista, hein?
0: Ah, faz senão, Rayana.
1: Tá indo pra minha lista. Dois dias já, hein?
0: 2 dias que eu não mando alô, Rayana. Ah.
1: Tô vendo.
0: É, tá vendo.
1: Maria ficou brava.
0: A Maria ficou brava
1: boladona
0: comigo.
1: Com você ontem.
0: Boladona comigo. Ai, já que eu não mandei ontem, Rayana, mas eu mandei, Rayana. Já que eu não mandei, daqui a pouquinho eu vou tocar duas, tá? Eu posso deixar que eu vou mandar duas, Rayana, brava. Um abração pra vocês aí, beleza, menina? Ô, Maria Clara, tudo bem, Maria Clara? Daqui a pouquinho eu vou mandar pra você, Ana Castela. Aí vai ficar tudo ok, tudo bacana.
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7: Oi, tô de volta aqui, ó. Boa tarde. 97 FM. Sextou, né, Letícia? Tá aí no bairro Vitória. Lelê, Letícia, Dudu, nega, nega, Dudu, Letícia, Deir. Abraço pra vocês aí. Ô, meu amigo Filipão, tá na escuta, meu brother?
8: Manda um abraço pra nós estamos aqui no Dilos aqui. Ó. Estamos aqui no Dilos. Manda um abraço aí pra nós, faz favor.
7: Tá no Dilos. Um abraço pra você e pro Dilos aí na Caio Martins. Muito obrigado pela audiência. Sonzão da 97, torando na alta aí na Caio Martins, hein? Pablo, aí Rayana e Maria

0: música bonita demais, né? Ah, eu amo a letra dessa música. Só pra eu amar você, ó. Tô no trabalho, o pensamento em você. 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Até no doce do café. Ai, não vou ler o resto, não. Volto já, já. Eu volto já. 3h47, minha gente.
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1: Agora são 3h51. É essa a frequência, 3h52 agora. Ai, Nayara Azevedo, vai de novo, Nayara. Ei, lasqueira, Nayara Azevedo, sua linda. Chega junto, Nayara, você e Gabriel Gaba. Delicinha. Daqui a pouquinho tem circuito sertanejo, hein? Daqui a pouquinho, minha gente. Vai lá, curte aí com a gente. Delícia.

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1: Boa tarde para você ligado na Rádio Mundo Melhor, chegando com mais uma edição do Rádio Notícia nesta sexta-feira, 22 de maio de 2026. A partir desta sexta-feira, o Vacimóvel da Prefeitura de Valadares vai estacionar próximo ao portão 3 do GV Shopping. A ação visa facilitar o acesso da população a praticamente todas as vacinas disponíveis na rede pública, com exceção apenas das doses contra BCG e dengue, que precisam ser administradas nas unidades de saúde. A previsão é que o carro da vacina compareça ao local todas as sextas-feiras, das 17 às 20 horas, durante 3 meses. Segundo a prefeitura, para vacinar basta apresentar documento de identificação com foto, cartão do SUS e caderneta de vacinação. Reforma tributária pode mudar escolha de fornecedores. Reportagem Virgínia Alves.
2: A reforma tributária deve mudar não só a forma de pagar impostos, mas também a relação dos pequenos negócios com fornecedores. Com as novas regras, empresas precisarão avaliar com mais atenção fatores como regime tributário, origem dos produtos e possibilidade de aproveitamento de créditos fiscais antes de fechar compras. O analista de competitividade e especialista tributário do Sebrae Nacional, Edgar Fernandes, explica que a escolha de fornecedores poderá influenciar diretamente os custos das empresas.
3: Então tem que saber de onde que esse fornecedor está te vendendo o produto, tá? Qual é o regime tributário do fornecedor, qual é o regime tributário seu, da própria empresa, porque tudo isso vai influenciar na questão dos custos e da decisão de compra daquele determinado fornecedor.
2: Segundo Edgar Fernandes, empresas que compram de fornecedores do Simples Nacional, por exemplo, podem receber créditos tributários menores dependendo do modelo de negócio e do regime adotado.
3: Uma empresa compra produtos de outra empresa que é do Simples Nacional. A empresa que é do Simples Nacional, ela repassa um crédito tributário menor. Então, dependendo do produto e dependendo do regime tributário da empresa, é mais vantajoso ou não adquirir produtos de fornecedores do Simples Nacional.
2: A reforma tributária cria um modelo baseado em crédito sobre o consumo, o que deve exigir mais planejamento das empresas na hora de definir fornecedores, custos e estratégias de compra. O Sebrae orienta que pequenos negócios procurem apoio contábil e façam planejamento tributário para entender qual modelo será mais adequado no novo cenário. Produção e reportagem, Virgínia Alves.
1: O Papa Leão XIV recebeu nesta sexta-feira no Vaticano participantes da Conferência Internacional Preservar Vozes e Rostos Humanos, voltada à reflexão sobre a comunicação, cultura e educação. O encontro foi promovido por organismos da Igreja Católica e aconteceu em Roma, dentro das atividades do 60º Dia Mundial das Comunicações Sociais. Durante a audiência, o pontífice destacou a importância dos meios de comunicação na missão evangelizadora da Igreja. O Papa lembrou que a Igreja foi fundada para anunciar a mensagem de salvação a toda a humanidade. Segundo o Papa Leão, a preocupação central da Igreja continua sendo alcançar cada pessoa por meio da fé, do diálogo e da transmissão dos valores cristãos. O Papa também reforçou que comunicar vai além da tecnologia e dos meios digitais. É preservar as vozes, os rostos humanos e fortalecer a missão de levar esperança e conhecimento às pessoas. O Rádio Notícia volta com mais informações em uma hora. Produção e apresentação Pedro Cláudio. 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
6: Agora 4:03.
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2: 4:06, tô na área. 4:06, sexta-feira, hoje, 22 de maio 2026. Hoje é dia aniversário da minha filhota, da minha Aline Luísa. É hoje aniversário da minha filhinha, Aline, completando mais um ano de vida hoje. Papai do céu abençoe a minha filha, né? Não somente minha filha, mas meu filho Alisson, né? Essas duas joias preciosas que eu tenho. Então hoje, aniversário da minha filha Aline Luísa, nesse dia 22 de maio, chegando no oferecimento de Rogai Material de Construção, Loja É Demais, Nutrisucos, Picolé e Vitória Miat Market. São os parceiros aqui do circuito. Bora começar assim, ó, Zé Neto Cristiano.

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2: Para a área. Agora 4:18, 4:18. Alô, Cico. Eita, Cicão. Trabalha aí na prefeitura de Sobralha, minha linda. É, minha linda cidade de Sobralha. Um abraço para vocês aí, para os sobralienses. Valeu, Cicão. Bom retorno. Um abração para vocês aí. Alô, Zeli. Também tá curtindo a gente. Outra vez.

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Ei, estamos gonchonados. Zezé de Camargo, Luciano. Saudade bandida, Giga, Giga, cadê tu, morena? Tá em Teoflotone? Alexandra, Luísa, Sandra, Sérgio, Mike, Joyce, Aline e a Giga. É a Giga do meu coração, não me abandona não, menina. 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

Maite Romário, Zé Neto Cristiano não namora. Vamos dar uma passadinha no WhatsApp ali rapidinho. Bora lá, 4:36, uma ótima tarde pra você. 4:36, o Wilson tá curtindo a gente no Vinhático, né, Wilson? A Eva tá aí no bairro de Santa Rita, Eva. Tião, um abraço pra turma aí. Valdete no Planalto, Edson tá em Sobralha. Um abração pra turma aí, ó, Sobralha. Rodolfo de Era Nova tá mandando alô pro afilhado Arthur, que hoje tá aniversariando, né? Parabéns aí pro Arthur, um abraço, Rodolfo. O Alife Júnior também tá na sintonia aí, né, o Alife? Romário do Baranal tá mandando alô aqui, ó, pra sua mãe, pro seu pai, né, Vilma e Gilson, Gilson e Vilma, e também pra Natana dos Pedras. O Thalisson Eduardo tá mandando alô pro Marquinho do Zé Neném, que é o prefeitão de Itanumirim, né? O Marquinho, o Zé Pedro do Tenente Enio, que é vereador, e a gente pega carona aqui e manda um abração pro Ivo Andrade. A vocês aí da Itanumirim, Jorge Matheus, sosseguei. Sansão, Ellen Cândida e João Pedro aí na beira do rio. Alô, Sansão, Ellen Cândida, João Pedro e o Chicota Braga. É o Chicota no Córrego Seco.

0: Kawai, alô Joãozinho, alô Passo do Lontra, segura, compadre! Quem gostou faz barulho aí que a gente gosta! Bora!
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1: Boa tarde para você ligado na Rádio Mundo Melhor, chegando com mais uma edição do Rádio Notícia nesta sexta-feira, 22 de maio de 2026. A Prefeitura de Governador Valadares iniciou nesta sexta-feira a retomada parcial do trânsito no viaduto do Filadélfia, no bairro Esplanada. A medida ocorre após a conclusão da primeira etapa das obras emergenciais e a emissão de laudo técnico favorável da empresa responsável pela recuperação da estrutura. Neste primeiro momento, o trânsito funciona em mão única pela Rua Israel Pinheiro, com passagem permitida apenas para carros e motocicletas. Caminhões, ônibus e veículos pesados seguem proibidos de utilizar o viaduto e devem continuar pelas rotas alternativas definidas pelo município. Para garantir mais segurança, a prefeitura instalou sinalização indicando o limite máximo de altura de 3 metros e 20 centímetros para os veículos autorizados. A velocidade permitida no trecho é de até 30 km por hora, já que o fluxo segue controlado em pista única. Segundo a administração municipal, a reabertura parcial busca reduzir os impactos no trânsito entre a região central e os bairros da cidade. O prefeito municipal de Valadares, José Bonifácio Mourão, do PL, destacou a importância da reabertura parcial do viaduto.
2: Nós vamos reabrir o viaduto que se destina a todos os bairros a partir do bairro São Pedro, próximo a Filadélfia, para uma pista. E é fundamental. Esta abertura é, no início, para carros leves, automóveis e motos. E vocês podem perguntar, mas por quê? É porque ainda não há uma estrutura bastante no viaduto para passar caminhões e ônibus. Mas nós não podíamos adiar em razão disso. Era urgente a abertura. Nós reabrimos o diálogo com a empresa, que o diálogo estava difícil. Nós colocamos recursos e a empresa acabou concordando. Pesou também, não só a urgência, porque tem mais de um ano que o povo de Valadares, principalmente o povo dessa região, espera, mas pesou também o fato de estar ocorrendo a Expoleste. Então o movimento aumenta ainda mais. Agora é preciso deixar claro também para vocês que esta região aqui, você sabe disso, nós temos 176 mil veículos transitando em Governador Valadares. Desses 176 mil, 35% da frota passa diariamente aqui. Cerca de 61 mil veículos. E o tumulto era grande. A reclamação do povo era inteiramente procedente. Então, graças a Deus e ao empenho de todos os nossos companheiros, com 5 dias de administração, nós estamos reabrindo o viaduto.
3: Prefeito, o que possibilitou essa reabertura?
2: O diálogo com a empresa e a parte financeira. E a sua pergunta me faz lembrar que o recurso principal para essa obra veio de uma emenda do deputado Ercílio Diniz, a quem, através da imprensa, nós queremos agradecer e muito. Como haveremos de agradecer a todos os deputados, senadores, governador, presidente, que destinar recursos para o Governador Valadares.
1: A prefeitura orienta os motoristas a redobrarem a atenção respeitando a velocidade e toda a sinalização provisória implantada no local. A previsão é que dentro de cerca de 60 dias seja liberado o trecho da Avenida Brasil, localizado abaixo do viaduto. No mesmo período, o viaduto do Filadélfia deverá passar por uma nova interdição total por aproximadamente 15 dias para a etapa final das obras, que inclui elevação da estrutura, troca de peças e conclusão dos serviços. Iniciada no dia 27 de fevereiro, a obra tinha prazo inicial de 90 dias. Agora, com a liberação parcial do trânsito, a prefeitura atualizou o cronograma e trabalha com previsão de conclusão total das intervenções em até 90 dias a partir da reabertura. O Rádio Notícia volta com mais informações amanhã às 9 horas. Produção e apresentação Pedro Cláudio. 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
2: Seu telefone só toca com urgência quando o benefício não é pra você. A sua mensagem só é respondida quando você tem alguma coisa a oferecer. Um favor é empolgante quando é você que faz. Mas experimenta pedir um favor pra você ver. O silêncio fala alto demais. Aí você se pergunta, por que é que quando eu preciso, todo mundo ignora? Mas quando alguém precisa, eu atendo na hora. Essa é a sina de quem é bom demais, de quem é disponível demais. Não tem valor, é descartável.
3: Hora palida.
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0: qual é o problema?
1: Sete FM, agora 5:25. Ótima tarde pra você, 5:25.

0: amanhã ninguém sabe o que faz, né?
1: Amanhã ninguém sabe o que faz.
0: 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Lourdes Braga, Odilon Braga, em Divino de Virgolândia.
2: Boa tarde,
0: já com boa noite junto, tá bom, Lourdes e Odilon? Obrigado aí pela audiência, obrigado pela mensagem. Eu agradeço aqui em nome da minha filha, tá bom? É, minha filhinha, 23 aninhos hoje. É, o tempo tá passando, o tempo não perdoa. 2.3 da minha futura psicóloga, minha filha Aline Luísa. Um abraço pra você, Lourdes, Odilon Braga. Obrigado pela audiência e pelas felicitações aqui pela passagem do aniversário da minha filha. O Célio tá ligado com a gente, Célio. Obrigado aí a vocês ouvindo o nosso programa. Valeu, garoto. Tá aqui, tá onde? Tá mandando um alô pra galera da equipe da Mega Som de Alpercata. Beleza. Um abraço pra turma aí. Tem mais alô aqui, ó. Yara. É Yara, tô ouvindo a gente. Yara de Jampruca. Um abraço pra vocês aí de Jampruca. Tem mais aqui. O Ael que tá no Grande Duquesa. Rosário Joanésia. Mirandão, tô ouvindo a gente. São Félix de Minas. Eu volto já. Rapidinho, tô de volta.
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Imagina eu, hein? Eduardo Costa, na Mundo Melhor. Deixa eu mandar um alô aqui pra Michelle Linhares, né? Melca, Melca, ela fala, ó, tô sempre te ouvindo e você não manda alô pra mim, né? Eu tenho que ficar pedindo. Vamos ver se hoje ela tá me ouvindo, né? Será que a Melca tá me ouvindo? A Michelle Linhares? Rayana me cobrou, então vou mandar mais um alô pra Rayana aí. Tô devendo ainda mais um, tá, Rayana? Rayana tem uma caia no Rio. Um abraço pra você e pra sua pequenininha, né? A Maria Clara. Deixa eu mandar um alô pro Maria Alice em Frei Gaspar. Oi, Maria Alice. Tudo bem, Maria Alice? Aí em Frei Gaspar, Mazinho, Dilma, tudo bem por aí? Um abraço pra vocês. Muito obrigado pela audiência, tá bom? Obrigadão mesmo, Maria Alice. É, também a Tiffany com a Maria Cecília. São as Marias. Estão sempre ouvindo a gente. Maria Alice. Maria Clara, né? Lá de Frei Gaspar. Não, Maria Alice de Frei Gaspar. Maria Clara em Macaé, no Rio. Ah, meu Deus, são tantas Marias que estão ouvindo. E a Maria Cecília, filha da Tiffany. E tem a Maria Clara, que é filha da filha do Aécio e da Márcia aí. Ufa, são tantas Marias. Mas que eu vou mandar um alô de novo pra Michelle Linhares, que não é Maria. Mas, ô, Michelle, cadê a Michelle? Michelle tá sumido, menino do céu. Não é brinquedo não, hein? Michelle Linhares, Melca. Some não, Melca. Saudade de você, menina. Um abração pra Angélica, Itapinoã, Adriele. Um abraço, Adriele. Adri, né? Também Josias, Adilson e Angélica. Bora com essa daqui, ó.

0: nós, sozinho não vou mais. Música boa demais, essa carta, hein? Essa carta é boa, menino.
1: Vá sozinha,
0: não vou mais. 5h44, ô Jadson. Tá ligado, Jadson? Daqui a pouquinho tem Eduardo Costa pra você, tá bom, garoto? Depois do intervalo, prepara o coração aí, tá? Dá um abraço no Jadson Júnior, que é seu garotão, tá bom? Um abraço pro Jadson Júnior e o papai Jadson. Deixa eu mandar um alôzão aqui, um abraço também pro Bresley. É o Bresley Pascoal aí nos Estados Unidos, meu grande amigo, meu conterrâneo Bresley. É o Pedrinho Reis, meu eterno professor, tá viajando, tá passeando na América, né? Um abração pra turma aí, chamando um abraço pro Djalma na Flórida, o Reinaldo, grande rei, tio Naya e rei, um abraço pra vocês aí nos Estados Unidos. O Xará Luciano tá sumido, hein, Xarazito!
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3: De volta aqui, ó, Grazi, Graziella em Alpercata. Tudo bem, Grazi? Um abraço pra Graziella aí e pro Jaime, que é o papai da Grazi, aí em Alpercata. Bom final de semana pra vocês. Ô, Djalma na Flórida, tá ligado com a gente, hein, meu brother? Djalma tá na Flórida, Jadson também tá na escuta, né, Jadson? É o Jadson, Jadson Júnior, um abraço aí pro Bresley, Pascoal. Obrigado, pessoal, nos Estados Unidos, curtindo a gente aí. E o Reinaldo tá aí na, tá na correria, né, Reinaldo? Tá trabalhando, ralando muito, né, garoto? Tio Naya também. Eduardo Costa, Preciso Ser Amado. Faltando 9 para 6 na Mundo Melhor. 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
1: O anjo do Senhor anunciou a Maria e ela concebeu do Espírito Santo. Ave Maria, cheia de graças, o Senhor é convosco. Bendita sois vós entre as mulheres e bendito é o fruto do vosso ventre, Jesus. Santa Maria, Mãe de Deus, rogai por nós, pecadores, agora e na hora de nossa morte. Amém. Eis aqui a serva do Senhor, faça-se em mim segundo a vossa palavra. Ave Maria, cheia de graças, o Senhor é convosco. Bendita sois vós entre as mulheres, e bendito é o fruto do vosso ventre, Jesus. Santa Maria, Mãe de Deus, rogai por nós, pecadores, agora e na hora de nossa morte. Amém. E o Verbo se fez carne e habitou entre nós. Ave Maria, cheia de graças, o Senhor é convosco. Bendita sois vós entre as mulheres, e bendito é o fruto do vosso ventre, Jesus. Santa Maria, Mãe de Deus, rogai por nós, pecadores, agora e na hora de nossa morte. Amém. Rogai por nós, Santa Mãe de Deus, para que sejamos dignos das promessas de Cristo. Oremos. Infundi, Senhor, vos rogamos a vossa graça em nossos corações, para que nós, conhecendo pela anunciação do anjo a encarnação de Jesus Cristo, vosso Filho, por sua paixão e morte de cruz, cheguemos à glória da ressurreição. Pelo mesmo Cristo, nosso Senhor. Amém. Louvado seja nosso Senhor Jesus Cristo. Que a graça e a paz de Deus, nosso Pai, e de Jesus Cristo, nosso Senhor, estejam com todos vocês e seus familiares. Prezados radiovintes, hoje é sexta-feira, dia 22 de maio, festa de Santa Rita de Cássia. E nós vamos meditar o Evangelho de Jesus Cristo segundo João, capítulo 21, do versículo 15 ao 19. Jesus manifestou-se aos seus discípulos e, depois de comerem, perguntou a Simão Pedro: Simão, filho de João, tu me amas mais do que estes? Pedro respondeu: Sim, Senhor, tu sabes que eu te amo. Jesus disse: Apascenta os meus cordeiros. E disse de novo a Pedro: Simão, filho de João, tu me amas? Pedro disse: Sim, Senhor, tu sabes que eu te amo. Jesus disse-lhe: Apascenta as minhas ovelhas. Pela terceira vez perguntou a Pedro: Simão, filho de João, tu me amas? Pedro ficou triste, porque Jesus perguntou três vezes se ele o amava. Respondeu: Senhor, tu sabes tudo. Tu sabes que eu te amo. Jesus disse-lhe: Apascenta as minhas ovelhas. Em verdade te digo, quando eras jovem, tu te cingias e ias para onde querias. Quando fores velho, estenderás as mãos e outro te cingirá e te levará para onde não queres ir. Jesus disse isso, significando com que morte Pedro iria glorificar a Deus. E acrescentou: Segue-me. Palavra da salvação. Amados radiovintes, o diálogo de Jesus com Simão Pedro tocou o cerne do discipulado e da realização da existência humana. Jesus, o amado por excelência do Pai, doou-se totalmente aos seus discípulos, amando-os até o fim. A tríplice pergunta: Me amas? Não subjaz uma carência afetiva de Jesus, mas sim a opção e a decisão afetivas capazes de ajudar Simão Pedro a superar o peso e a dor da traição. Ao mesmo tempo, nas três respostas encontra-se a sinceridade do limite de Simão Pedro, pois ainda não era capaz de amar como doação total, ágape, mas de forma fraterna, filos, Diante das respostas, Jesus confiou-lhe a tarefa de nutrir e apacentar a comunidade dos fiéis. Simão Pedro, como foi tratado por Jesus, devia igualmente ser capaz de tratar o rebanho a ele confiado. A revelação do ministério de Simão Pedro atesta que o fim da sua vida seria igual à de Jesus, com a entrega total de si mesmo. Oremos. Concedei no Senhor a sabedoria da cruz e a fortaleza de ânimo com que vos dignastes enriquecer Santa Rita de Cássia, para que, sofrendo com Cristo na tribulação, possamos participar mais intimamente de seu mistério pascal. Por nosso Senhor Jesus Cristo, vosso Filho, na unidade do Espírito Santo. Amém. Meu abraço, amigo, que a bênção de Deus, Pai, Filho e Espírito Santo, desça sobre todos vocês e permaneça para sempre. Fiquem com Deus e até daqui a pouco no programa Fé Católica.
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1: Amados irmãos, amadas irmãs, iniciamos o programa Fé Católica e a nossa catequese sobre a nota doutrinal sobre o valor do matrimônio. Na união matrimonial, Hildebrand destaca duas atitudes essenciais. A primeira é a discrétio, ou seja, um espaço de intimidade pessoal que preserva a identidade e a liberdade de cada um, mas que pode ser compartilhado por uma decisão completamente livre e que, neste caso, leva a um aprofundamento do vínculo. A segunda atitude é a reverência pelo outro, que se manifesta particularmente na união sexual, no fato de se amar uma pessoa sagrada e inviolável, e não apenas um objeto qualquer. O dinamismo interno do vínculo matrimonial, o nós, segundo as categorias, impele os cônjuges a manifestarem cada vez mais sua íntima comunhão pessoal. Essa visão também é compartilhada por Hildebrand. Em particular, ela sustenta que a plena realização da humanidade só pode ser alcançada na união entre o homem e a mulher, a invenção divina. Deus não apenas fez o homem composto de alma e corpo, uma realidade espiritual e material, mas além disso, para coroar essa complexidade, homem e mulher, ele os criou. Claramente, a plenitude da natureza humana se encontra na união perfeita entre o homem e a mulher. Portanto, o amor conjugal entre homem e mulher é considerado pela filósofa e teóloga belga, esposa de Dietrich, como o ápice da vocação humana, a expressão suprema da imagem divina, como um chamado à doação de si no amor, onde a ternura do afeto entre os dois desempenha um papel fundamental, desejada pelo próprio Criador. O coração é o centro da pessoa, adverte Hildebrand, diante de certas tentações de priorizar o ativismo em detrimento da receptividade do amor, entendido precisamente em um sentido afetivo. Ela acrescenta então que onde reina a ternura, a concupiscência desaparece. O caráter da doação total do amor conjugal também pode ser visto no que ela conota uma verdadeira e própria dimensão sacrificial do amor, com uma evidente referência ao amor de Cristo até o fim, que consiste em colocar o bem do outro acima do próprio, no que se pode chamar de morte a si mesmo, que em algumas ocasiões pode até levar à renúncia das alegrias da vida familiar em prol de um bem maior. O que muitos amantes esquecem, quer se trate de amigos, quer de marido e mulher, é que o sacrifício é a essência dos grandes amores. Que o sacrifício é a santa vitamina do amor, aplica-se também ao matrimônio, que oferece aos cônjuges inúmeras ocasiões de morrerem a si mesmos. Por outras palavras, isto significa que o amor conjugal mostra a sua fecundidade, tanto humana como espiritual, quando permanece aberto às mais elevadas exigências da caridade. Meu abraço, amigo, a minha bênção, fiquem com Deus e até o próximo programa.
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1: Amados irmãos, amadas irmãs, iniciamos a Novena do Bom Pastor. Sou Dom Félix, bispo da Diocese de Governador Valadares. Sou pastor dessa porção do povo de Deus da região do Vale do Rio Doce. É com alegria, então, que nós iniciamos em nome do Pai e do Filho e do Espírito Santo. Amém. Peçamos perdão. Senhor Jesus, bom pastor, tem compaixão de nós, porque somos pecadores. Não leves em conta as nossas faltas, mas concede-nos a graça de arrependermos dos nossos pecados. Converte-nos a ti. Não nos deixes pecar. Não nos deixes cair em tentação. Livra-nos do mal e perdoa todas as nossas culpas. Amém. Façamos o nosso agradecimento. Ó Deus, nosso Pai, nós te damos graças por todo o bem que nos fizeste até agora. Nós te agradecemos pelos imensos benefícios que concedeste a todos nós, seres humanos, e a todas as outras criaturas tuas que estão no céu, na terra e em todo o universo. Por teu Filho Jesus Cristo, Senhor nosso e bom pastor, a ti, nossa ação de graças, a honra e a glória, pelos séculos dos séculos e por toda a eternidade. Amém. Por teu Filho Jesus Cristo, Senhor nosso e bom pastor, a ti, nossa ação de graças, a honra e a glória, pelos séculos dos séculos e por toda a eternidade.

assim como o Pai me conhece e eu conheço o Pai, e dou a minha vida pelas ovelhas. João 10:14. Meditemos a palavra de Deus.

Façamos agora a nossa intenção geral para alcançar a graça de perdoar as ofensas. Ó Deus de bondade, tu que não levas em conta nossas culpas, tu que perdoas a todos que te ofendem, dá-nos um coração manso e humilde, como é o coração de Jesus. Concede-nos a graça de perdoar sem restrições e sem medidas a todos que fazem o mal contra nós. Não permitas que caiamos na tentação de pagar o mal com o mal. Ensina-nos a amar nossos inimigos e a rezar com frequência pelo bem deles. Nós te pedimos por Cristo Senhor nosso. Amém. Façamos agora uma pausa para que no silêncio do nosso coração, com os olhos fixos na imagem do bom pastor, seja feito a ele o pedido de graças que desejamos receber dele por meio desta novena.

Senhor Jesus, Filho de Deus e Filho de Maria, tu que és verdadeiro Deus e verdadeiro homem, tem piedade de nós. Senhor Jesus, tu que és o Cristo de Deus, tem piedade de nós. Senhor Jesus, tu que és o bom pastor, atende a nossa súplica. Rezemos uma Ave Maria, pedindo à nossa querida Mãe do Céu, que por intercessão dela, sejam recebidas as graças do bom pastor que dele esperamos obter. Ave Maria, cheia de graças, o Senhor é convosco. Bendita sois vós entre as mulheres, e bendito é o fruto do vosso ventre, Jesus. Santa Maria, Mãe de Deus, rogai por nós, pecadores, agora e na hora de nossa morte. Amém. Neste momento, nós vamos abençoar a água. Ó Deus Criador, nós te damos graças porque criaste a água para nos dar vida, saciar nossa sede, para lavar e refrescar nossos corpos, para molhar a terra e fazê-la produzir frutos que nos alimentam e sustentam. Nós te agradecemos pela água do batismo, pela qual tu nos purificas, a fim de que tenhamos uma vida limpa da sujeira do pecado e sem nenhuma mancha do mal. Nós te damos graças, porque por Jesus Cristo, que ofereceu a uma mulher samaritana e continua oferecendo a todos nós a água viva, da qual quem beber nunca mais terá sede, tu sacias a sede de todos os seres humanos. Abençoa, Pai, esta água que colocamos em tua presença. Concede a todos que fizerem uso dela tua proteção e a cura de suas enfermidades. Assim como pela passagem dos hebreus pelas águas do Mar Vermelho, tu os libertaste da escravidão do Egito, a todos que usarem desta água, livra-os de todos os males. Nós te damos graças e te pedimos por Jesus Cristo, Senhor nosso. Amém. Façamos agora a nossa consagração ao bom pastor. Ó bom pastor, nós te consagramos toda a nossa vida. A ti confiamos nossas famílias e nossos amigos. Tudo que temos e tudo que somos entregamos a ti. Tu és a fonte da vida. De ti procedem a cura e a libertação de todos os males.

0: Tu és nossa luz e salvação. Queremos ser tuas ovelhas e pertencermos para sempre ao teu rebanho, pois junto de ti encontramos acolhida, paz e segurança. De todos os temores, tu sempre nos livras. Em ti pomos toda a nossa esperança, pois quem em ti espera jamais será decepcionado. Bom e eterno pastor, seguindo a ti com fidelidade, sabemos que após nossa peregrinação neste mundo, seremos recebidos por ti no céu. Lá, conforme tua promessa, viveremos para sempre contigo e teremos a felicidade eterna. Amém. Rezemos juntos a oração que o Senhor nos ensinou, através da qual nós chamamos a Deus de Pai e nos comprometemos a viver como irmãos e irmãs. Pai nosso que estais nos céus, santificado seja o vosso nome. Venha a nós o vosso reino. Seja feita a vossa vontade, assim na terra como no céu. O pão nosso de cada dia nos dai hoje. Perdoai-nos as nossas ofensas, assim como nós perdoamos a quem nos tem ofendido. E não nos deixeis cair em tentação, mas livrai-nos do mal. Amém. Recebamos agora a bênção do bom pastor. Que o bom pastor nos olhe com amor, traga luz aos nossos olhos e serenidade para o nosso coração. Amém. Que o bom pastor nos abrace agora com ternura, de modo que sintamos o afeto do seu divino coração. Amém. Que o bom pastor seja nosso guia, nos faça conhecer sua estrada, nos conduza e conduza nossas famílias pelos caminhos da paz e da felicidade. Amém. Ao bom pastor, a honra, a glória e o louvor para sempre. Amém. Que a bênção de Deus, Todo-Poderoso e rico em misericórdia, Pai, Filho e Espírito Santo, desça sobre todos nós e permaneça para sempre. Amém. Fiquem com Deus.
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4: Oi, boa noite. 6 horas 33 minutos. Washington, tá ligado com a gente? Tá mandando alô pro seu filho Bernardo, que hoje tá aniversariando 7 aninhos. Parabéns aí, Washington, para o seu filho. 7 aninhos. E hoje, a minha filhinha completando 23, hein, Washington? Passa rápido, viu? Parabéns aí pro seu filho Bernardo, também nesse dia 22, fazendo aniversário. Deixa eu mandar alô aqui, ó. Geraldo Leita, no bairro Santa Helena. Tem mais alô. Ezequias, tá ouvindo a gente? Ouvindo a gente em Central de Santa Helena. Graziele, Gabriel. Boa noite pra vocês aí. Graziele, Gabriele e Gabriel. Pessoal aí de Central de Santa Helena. Bora mandar sua mensagem aí. Manda 9989-1977. Bora interagir com o Bernardes. 9989-1977. Tem mais alô? Alôzão aqui pro Maurício. Maurício Batista em Marilac. Ezir, tá em Tarumirina, Ezir. Boa noite pra você. A dona Marina, tá mandando alô pra sua família, no Córrego do Dourado. E pra sua sogra, dona Marina. Ana Clara e Nélio, sextou, né, Aninha? Sextou, né? Um abração pra vocês aí. Ana Clara e Nélio e dona Maura no Mundo Velho. Toma curtindo a gente. Zezé de Camargo Luciano, tente outra vez. Boa noite, tio Naya, Reinaldo, Djalma aí na Flórida, ralando, hein? Ah, os brasileiros, o Santos, tá sumidaço, hein, Santos? Boa noite, garoto!

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0: 6:41. Boa noite, Maria Rosa tá aqui, boa noite, meu radialista preferido, que Deus te abençoe sempre. Alô, Luciano Venaz. Alô, Maria Rosa, boa noite. Deixa eu mandar um alô aqui pro Zé Lucas, tá ligado com a gente, Zé Lucas. Segura esse bordão aí, ó. Rio Negro e Solimões e Emílio e Eduardo. Liguei pra dizer que te amo.
2: Já é tarde.
0: Ei, lasqueira.

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3: Agora 7 para 7. Bora de Pablo, Nível de Carência. Ótima noite pra você. Audrey Chonado. É chonada demais, meu filho. Vai lá. Canta aí, estraçalhe o coração desse locutor.

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1: De volta! Buenas noites! Good night, 7:21. Ai, good night. 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Será que o Gui tá me ouvindo? Tá sumido o Guilherme hoje, rapaz. Roberto e eu, hein? Ô, Gui, cadê tu, menino? O Roberto, o Gui, seu Erison, Lele, Jefinho. Um abraço. Lele fica sempre ouvindo lá também, né? O Heitorzinho, a Giovaninha, Gisele. 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Ó, nossa Deus, a boca tá salivando. Imaginei que agora, ó, eu vou deixar muita gente com água na boca, porque eu tô ficando com água na boca. Eu não vou deixar só eu que vou ficar com água na boca, não. Eu tô imaginando, gente, um churrasquinho. Ai, aquele tocinho de barriga, já pensou? Hã? Com arrozinho branquinho, o vinagrete. Me dê, papai. Ah, meu pai do céu. 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Boa noite, Marconi. Tudo bem, Marconi? Marconi Garcia. Ô Marconi, tudo jóia por aí? Excelente noite pra você ouvindo a Potência do Leste de Minas. What's up? É o Marconi de Dom Cavati, rapaz. Tá em Dom Cavati, tá na sintonia aí, né? Um abraço pra nossa querida Dom Cavati. Abração pra turma aí. Obrigado. A família Mafra aí, hein? Boa noite, Luciano. Toca Eduardo Costa pra nós aí. Robson, de onde? Cidade Nova? Hein? Robson, Cidade Nova. Tá mandando pro Robert. Não, o Robert tá pedindo, rapaz. Beleza. Tá mandando pra namorada Nelly. Ah, tá na escuta aí, Marconi. Beleza. Ezequias, tá ouvindo a gente, né? Ô, Marcos Moraes, tá na escuta aí, Marcão? Marcos Moraes é o vereador bruto, Central de Santa Helena. Abraço pra vocês aí, Central de Santa Helena. Deixa eu ver o vídeo aqui que o Marconi mandou pra mim. Se não for churrasco, tá bom. Espero que não seja... Ah, meu Deus do céu, não. Ô Marconi, eu tenho que fazer programa, rapaz. Faz trem desse comigo, não. Meu Deus, eu tô na vontade com o meu churrasquinho. Ele mandou a churrasqueira torando na alta lá. É, Marconi, se fosse pertinho, rapaz. Ai, se fosse perto, Dom Cavati, chegava junto. Eu tô com vontade, cara. Meu churrasquinho com vinagrete. Me dá, papai! Ai, lasqueiro! Uhul! Segura, trem! Sacou do trem!
2: Vai doer!
1: Até engasguei! Ai, até engasguei! Deixa doer! Ai, 7:24! Engasguei, rapaz! Boa noite!

Fone Mundo, não pode chamar. Eu engasguei mesmo, rapaz. Eu fiquei falando aqui do churrasco e assistindo o vídeo que o Marconi mandou pra mim. A minha boca foi enchendo de água, foi enchendo de água. Aí eu fui falar aqui e acabei engasgando com a saliva. Não é brinquedo, não. Ó, deixa eu falar pra você do churrasco. Do churrasco, não, gente. 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Ô, Zé Geraldo, tá em Taruaçu de Minas? Tá aí, né, Zé? Tá ligado com a gente aí na nossa querida residência. Taruaçu de Minas, residência, distrito ali de Tarumirim. É o... Vamos dizer assim, com a cartão postal de Tarumirim, né? Pra ir pra Tarumirim tem que passar a residência. Um abraço muito especial pra vocês aí. Muito obrigado pela audiência. Valeu, Cacique! É, o pessoal lá conhece ele como Cacique. Gente boa, trabalhei com ele na prefeitura. Ai, ai, ai, vamos lá, tem mais mensagem por aqui, vai mandando aí, ó. Daiane tá pedindo uma música de Milionários é Rico. Dizeram que pode ser de qualquer uma. Beleza. Um abraço mais uma vez pro Bernardo, que é filho do Washington, completando hoje 7 aninhos. Tudo de bom aí. Mandar um alôzão lá pro Jadson, tá nos Estados Unidos, né? Tá ligado no Venades. Lourdes Braga, Odilon Braga, em Divino de Virgolândia. Uma ótima noite pra vocês aí. Bora de moda boa! Eita! Bora curtir essa daí? Vamos mandar lá pro Rafael Rogai. Alô, Nilbi! Ótima noite pra vocês aí. Alô, Serginho do Tanágua. Também tá na escuta.

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7: Rômulo Guilherme, tudo bem, Rômulo? Boas noites pra você, garoto. Obrigado aí pela audiência. Tá aí no seu possante ouvindo 97. Bora de embaixador?

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Oi, Bel. Aí, Timon no Maranhão. Boa noite, Morena. Boa noite, Bianca. Ô, Maria. A Amado Batista e Léo Magalhães.

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5: 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Vambora!
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5: Muito obrigado a vocês pela audiência. 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Tô indo embora, hein? Amanhã tem clássicos meio de 15, Agito e o Casa de Forró. Um abraço, gente. Tchau, tchau. Até amanhã.

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3: Mundo melhor, 20 horas, 6 minutos.

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1: Seu telefone só toca com urgência quando o benefício não é pra você. A sua mensagem só é respondida quando você tem alguma coisa a oferecer. Um favor é empolgante quando é você que faz. Mas experimenta pedir um favor pra você ver. O silêncio fala alto demais. Aí você se pergunta, por que é que quando eu preciso, todo mundo ignora? Mas quando alguém precisa, eu atendo na hora. Essa é a sina de quem é bom demais, de quem é disponível demais. Não tem valor, é descartável.
2: Hora Palida.
3: Um do melhor, 20 horas, 21 minutos.

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3: Mundo Melhor, 20 horas, 37 minutos.

0: está no ar a Voz do Brasil. As notícias do governo federal que movimentaram o país no dia de hoje.
1: Olá, uma boa noite.
2: Boa noite para você que nos acompanha em todo o país.
1: Sexta-feira, 22 de maio de 2026.
2: Vamos ao destaque do dia: Brasil contra o crime organizado.
1: Mais de 8 mil celulares já foram apreendidos de dentro dos presídios desde 2023.
2: O programa quer asfixiar financeiramente o crime e reforçar a segurança em 138 presídios estaduais.
1: Presidente Lula reforça a disposição do governo em enfrentar o crime.
3: A luta contra o crime organizado vai envolver 11 bilhões de reais para que a gente possa dotar todo mundo de os instrumentos necessários para combater a violência.
2: E ainda, prevenção ao câncer colorretal ganha reforço.
1: SUS vai adotar um novo exame que realiza o rastreamento precoce da doença, o que colabora para alcançar a cura, Thaísa Vitória.
4: O novo protocolo deve ser aplicado